0: 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Vinte e uma horas e cinco minutos.
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1: 21 horas e 7 minutos.
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0: 21 horas e 36 minutos.
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3: Essa é complicada, hein?
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2: Vai ter aquela choradinha, né?

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0: Vinte e duas horas e seis minutos.
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3: 22 horas e 38 minutos.
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som novo, sabe de quem? Do Nato Medrado na área, é isso mesmo. Ele lançou a música A Vida é Arte. É um convite aí pra desacelerar e ver o lado bonito.

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1: 23 horas e 10 minutos.
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produtor Justin Hotz está de volta e ele acaba de anunciar o álbum Now or Never, que promete aí um som bem fora da caixa, viu? E o lançamento vai rolar em duas etapas. No final de julho sai exclusivo no Bandcamp, onde você escolhe o preço que quer pagar pela obra. Duas semanas depois, em meados de agosto, esse álbum desembarca na íntegra nas outras plataformas de música. Muito bem, senhoras e senhores.

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0: 12:35.
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0: 12:36.
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0: 12:37.

Muito obrigado. Sejam muito bem-vindos. Maravilha. Só mandar, Gutão.

Normalmente as pessoas acham que só algumas pessoas do grupo compõem, né? Um ou dois, às vezes uma pessoa só no grupo. E essa música que a gente vai tocar agora, ela é letra e música do Guto, que é o baterista. Que normalmente as pessoas é o instrumentista que as pessoas menos acreditam que possa ser capaz de compor uma música. Então, não sei por que esse preconceito com eles. Então, e é uma das minhas favoritas no, na calada da noite. Vamos lá, Tão Longe de Tudo.

0: 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Uma hora e um minuto.
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0: 1:31.
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0: Conferir a hora. 87,9. 2:03.
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1: Um passo à frente é uma canção que a gente escreveu para todos esses casais que se amam mais por falta de habilidade ou de paciência para lidar com algum tipo de situação, acabam errando, isso magoa o outro, né? É difícil. Mas quem se ama tem que estar pelo menos sempre a um passo à frente.

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1: 3 horas e 1 minuto.
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3 horas e 30 minutos.

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1: 4 horas.
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1: Quatro horas e 30 minutos.

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1: 5:02.
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Francis.

esses gaiteiros são meio bardoso. Então é o seguinte, no comando de vocês, no 3, vamos dizer bem forte: abre a gaita, gaiteiro, beleza? Vamos lá então? 1, 2, 3.

0: isso, só de pandeiro. Quero ver a galera ajudando nas palmas junto com o Minuano.
1: Na palma da mão, simbora, todo mundo junto, simbora.
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1: 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Gente.

0: Obrigado, gente. Obrigado pelo coração. Beijão. Valeu, obrigado. Fiquem com Deus.
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0: Sérgio, e essa marca aí, qual é?
1: Luciano, essa aí é pra se ouvir tomando mate.

0: Marenco, eu quero saber de uma coisa. Lá no teu rancho, você toma mate ou não toma, chefe?
1: E bastante, meu irmão, velho. É onde tem gaúcho esparramado por esse mundo, velho. Você toma mate.
0: Será que lá no Mato Grosso toma também ou não?
1: Toma mate, toma em Goiás, Tocantins.

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1: 6:04.
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0: altura do Rio Grande para cantar um verso com os monarcas.
1: Meu companheiro Gildinho, cantar com os monarcas é motivo de alegria. Vai puxando e chacoalhando esta gaita galponeira, que nós vamos cantar e exaltar este

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2: 6 horas e 32 minutos.

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1: 7:01.
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0: Olá, amigo ouvinte. Que bom que estamos juntos para este momento despertar e para o amor. Eu desejo muita paz. Eu quero falar hoje sobre a lei da atração. Eu já falei alguma coisa sobre isso, porque é um assunto que tem aparecido muito nos últimos anos e talvez não seja ainda do seu conhecimento. Mas com o tempo você também vai conhecer e saber do que se trata. O fato é que o mundo é energia. Tudo na vida é energia. Nós somos energia. A criação de Deus, ela se faz a partir da energia. E existem muitas formas de energia. Existe atômica, térmica, eletromotiva, cinética e potencial. Você sabe que a matéria é feita de átomos. E cada átomo tem um núcleo, que tem prótons e nêutrons, e em torno dos prótons e nêutrons orbitam os elétrons. Por isso, essa matéria, que na verdade é energia condensada, está presente em todo o universo. Os cientistas dizem, se você quiser encontrar o centro da matéria, não vai encontrar, porque o centro da matéria é energia. E esse conceito já está muito tranquilo, não adianta dizer, estão dizendo essas coisas, mas eu não acredito. Bom, se você não acredita é porque ainda você não conhece, é diferente. Por isso, de alguma forma, essa matéria que é energia está sempre vibrando no universo, vibração. Essa é uma palavra importante, vibração. Então, nós vibramos energia. E a gente poderia perguntar para você, que energia você vibra? É uma energia positiva ou é uma energia negativa? A lei da atração, por isso, não é um termo fantasioso, uma mágica esotérica. Esse assunto é o esoterismo, é a nova era. Bom... veja que, como eu disse, a questão toda é o conhecimento, buscar conhecimento. E essa lei é uma lei da natureza, segundo a qual cada átomo do seu ser está constantemente respondendo, quer você saiba disso ou não. Ou seja, nós, seres humanos, somos uma composição de milhões de átomos. E você está sempre vibrando uma energia para o universo. Por isso... de alguma forma, para concluir esse momento, para hoje, a lei da atração significa que aquilo que você vibra, a energia que você repassa para o universo, que você transmite para os outros, é a energia que te volta. Por isso, se você vibra positividade, coisas boas, valores, coisas nobres, volta para você essas coisas em dobro. E se você emite no universo, se você vibra na sua energia, coisas negativas, preocupações, medo, inveja, competição, raiva, então você vai receber de volta tudo isso. Essa é a conclusão desse momento. Você percebe que é uma lei do universo. Deus criou o mundo assim, para que aquilo que você faz de melhor, volte para você de forma melhor. E aquilo que você faz de pior, volte para você de forma pior. Então é isso. Quando a gente dizia que Deus castiga, Deus não castiga ninguém. Não, nunca castigou ninguém. Acompanhem o nosso trabalho nas redes sociais, no YouTube, as canções no Spotify. E agradecemos muito. Eu agradeço muito por você estar aí. Que Deus te abençoe e te guarde sempre. Em nome do Pai, do Filho e do Espírito Santo. Amém.
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4: 8 horas e 7 minutos.
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10: Estimados irmãos e irmãs, amigos e amigas, está chegando mais uma vez até você, por meio desta emissora de rádio, a voz do Vicariato de Nova Prata, na pessoa do Padre Mauri Francescato, Vigário Episcopal. Queremos refletir contigo neste fim de semana a missão dos apóstolos, a missão de Jesus e a missão de cada um de nós. Deus tem um plano de salvação para todos os homens, mas esse plano ele não o realiza sozinho. Ele conta com a participação de inúmeras pessoas que sempre chama e envia para a missão. A palavra de Deus, o evangelho deste fim de semana, em Mateus, no capítulo 9, fala sobre a missão dos 12 apóstolos. Jesus, após ter apresentado o anúncio do reino em palavras e obras, Mateus descreve o chamado e o envio dos 12 em missão. Deverão levar o projeto de salvação e libertação que Deus fez aos homens em Jesus, a toda a terra. É um manual do missionário cristão, em que define os conteúdos do anúncio e as atitudes fundamentais do missionário, que compreende 3 passos. Primeiro, uma introdução. Jesus vê a triste realidade das multidões. Estavam cansadas e abatidas, como ovelhas sem pastor. A messe é grande e os operários são poucos. Um apelo. Rogai ao dono da messe. Isso reflete a preocupação diante das necessidades pastorais, embora a iniciativa da missão é do Pai. Segundo aspecto, o chamamento e o envio dos 12 apóstolos. Chamou-os. Os critérios da escolha é sempre um mistério difícil de compreender e explicar. O número 12 recorda as 12 tribos de Israel e é símbolo da totalidade. Todos somos chamados a libertar-se e enviados a libertar. Na missão, confere o poder de expulsar os demônios e curar os doentes. Isto é, tudo o que destrói a vida e a felicidade do homem. Chama cada um pelo nome, missão individual e comunitária. Terceiro aspecto, recomendações de Jesus para a missão. Destinatários desta missão. Os judeus, herdeiros da aliança, deveriam ser os primeiros a serem receptores desta missão. Ide as ovelhas perdidas da casa de Israel. A mensagem, o anúncio missionário é: o reino de Deus está próximo. Os sinais da presença de Deus, ressuscitar os mortos, purificar os leprosos e expulsar os demônios. Qual é a missão dos discípulos de Jesus? É lutar contra tudo o que escraviza o homem e o impede de ser feliz. Portanto, o nosso serviço ao reino é totalmente gratuito? Ou serve para promover os nossos interesses, a nossa pessoa, os nossos esquemas de realização pessoal? Será que Cristo pode contar conosco? Acolhamos o apelo do Mestre e roguemos ao dono da messe para que mande muitos operários à sua vinha. Queridos irmãos e irmãs, peçamos ao Senhor que Ele nos conceda a grande graça de vivermos a nossa missão como chamados, escolhidos e enviados em missão. E a nossa missão é instaurar o reino de Deus entre nós, o reino da paz, da justiça e da fraternidade. Desejo a todos um feliz e abençoado fim de semana e até o nosso próximo encontro.
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9: É, Cosita se torna, retorna ao nosso programa
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nome do Pai, do Filho e do Espírito Santo. E com licença, patrão celestial, vou chegando despacito, enquanto servo amargo de minhas confidências, porque o romper da madrugada e o descambar do sol, tomara que todo mundo seja meu irmão. Eu bem sei que qualquer guasca bem pilchado, de faca, rebenque e esporas, não se afirma nos arrais da vida se não se estriba na proteção do céu. Ouve, patrão celeste, a oração que te faço. Ao romper da madrugada e ao descambar do sol, tomara que todo mundo seja como irmão. Ajuda a perdoar as afrontas e não fazer aos outros o que eu não quero para mim. Perdoa, meu Senhor, porque rengueando pelas canhadas da fraqueza humana, de quando em vez, quase sem querer, eu me solto por ser afora. Eita, putrido, renegado e caborteiro, mas eu te garanto, meu Senhor, quero ser bom e direito. Ajuda-me, Virgem Maria, primeira prenda do céu. Socorre-me, São Pedro, capataz da estância gaúcha. Mas para fim de conversa,

0: Buenas, bom dia a todos os nossos ouvintes, a todos que estão chegando no programa Música na Brasa. Nosso muito obrigado por mais uma vez estar conosco nesse dia tão especial, uma manhã meia chucra, véia, tá começando a abrir, querendo abrir ou fechar. Eu nunca consigo entender o tempo, cara. Eu tento de manhã olhar pro céu e dizer, hoje vai ter sol. Não, mas sem olhar pra previsão, porque se tu olhar pra previsão não tem graça, né? Mas eu olho pro céu e aí tu acha que vai abrir, aí fecha tudo. Tu lava a roupa, bota no varal, chove. É um problema, né, Johnny Antunes? Bom dia.
1: Opa, muito bom dia, meu amigo Ademar Viver. Eu tenho o costume de dizer que o tempo assim é que nem o gaiteiro bêbado, né? Tu não sabe se vai abrir, se vai fechar.
0: É loucura.
1: Quando menos se espera, não se espera muita coisa.
0: Muita coisa, né, cara? É loucura o nosso tempo. Mas ele disse que o ditado é que ele não casou pra não ser mandado, né? Não é que eu seja o que talvez tu seja aí, mas enfim, né?
1: Olha, tem exemplos e exemplos. Tem os que são, tem os que não admitem.
0: Os que não admitem, né? E por aí. Nossa, muito obrigado aos nossos apoiadores. Eu não tô me ouvindo um pouquinho aqui, não sei se é o meu monitor ou se é o...
1: Deixa eu ver aqui.
0: O YouTube. 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Um pouquinho mais, nosso abraço especial a todos vocês, mais um pouquinho, por favor. Isso aí, agora ficou bom.
1: Que barulho.
0: É que hoje eu tô com um microfone diferente, então tem que dar um pouquinho mais de volume aí. E a gente tá aí com os nossos apoiadores, sempre trazendo aqui essa oportunidade fantástica de nós estarmos aqui todos os domingos, trazendo muita coisa boa. Hoje nós teremos, então, acho que o pessoal que tá vendo pelo vidro aí já, ó, quem tá aqui nas nossas redes sociais, no YouTube ou no Facebook da Rádio Ativa FM, você que está aí querendo estar aí na rádio também, quer nos assistir ao vivo, é só entrar no Facebook da Rádio Ativa FM ou no YouTube do programa Música na Brasa. Vai lá, curte, se inscreve no nosso programa. Estamos com 198 inscritos, vamos ver se a gente chega nos 200 hoje. Os 200 inscritos aí para vocês nos apoiarem. Estão aqui apoiando não somente a nós, né? Estão apoiando a cultura gaúcha, a arte. A gente procura trazer aqui algumas informações sobre o tradicionalismo. Fazer uma música boa, que seja aí para você no domingo de manhã reunir a família, tomar um mate com todos, batendo um papo legal, ouvindo uma boa música, colocando uma carne lá no fogo para fazer aquele cerimonial, né? Porque é um ritual.
1: É um ritual campeiro. Todos,
0: né?
1: Os domingos.
0: Né? É verdade. Então, assim, a gente tá aí sempre com todo o nosso carinho para levar a informação, a amizade e muita música boa aí no nosso programa Música na Brasa.
1: E estender o nosso quebra-costela para todo mundo que nos acompanha, para você que só tirou o nariz das cobertas assim para dar uma ligadinha no rádio. Eu sei que dia de frio às vezes é assim mesmo,
0: é
1: que
0: assim
1: a voz
0: mesmo,
1: assim.
0: Né?
1: Mas meu muito obrigado para vocês que estão na companhia, principalmente pro pessoal que já tá comentando aqui na transmissão do Facebook, nosso amigo Enio Antunes sempre despontando, né, na nossa programação dominical aqui, mandando seu bom dia, um forte abraço para vocês, meus amigos. A Andréa Baldiceira também mandando seu bom dia, participando. Bom domingo para você, para toda a sua família. Quebra costela de volta e meia para quem tá nos prestigiando. E também aqui pelo WhatsApp da rádio, inclusive, se você não quiser comentar pelas transmissões aqui, que é um canal direto, anota aí o 3242-1332, salva no teu dispositivo que dá para acessar pelo WhatsApp, né, tia?
0: Com certeza.
1: E o nosso amigo Laurindo da Rosa lá de Erechim mandou seu bom dia.
0: Oi, Erechim, velho.
1: E uma foto de um chimarrão aqui, bem...
0: Olha ali.
1: Eu acho que ele usou aquelas máquinas de terraplenagem, sabe? De tão lisinho que tá, assim, mano. Eu não acredito que seja só o vira-mate. O cara aqui é caprichoso.
0: É bom, né? É capricho. O mate, eu sempre digo, né? O mate, ele tem que ser uma coisa caprichada, bonita. O meu aqui tá, olha, um topetezinho numa cuia assim.
1: Se tu não vai caprichar pra ti, tu vai caprichar pra quem,
0: né?
1: Que
0: e hoje nós vamos ter aqui uma participação especial, né? Da Betina Gaiteira, que é a nossa parceira, amiga aqui do nosso programa. Hoje vamos conhecer aqui, ter o prazer de conhecer o Vitor Mioto, que vem trazer o seu talento aqui também. O Gabriel Castilhos também vai chegar no programa hoje, mas eu já vi ele executando nos bailes com a Betina Gaiteira, mas hoje eu vou ter a satisfação de conhecer o Vitor Mioto, novo talento que está aí do lado da Betina Gaiteira, e estão com uma repercussão na rede social muito importante, né, Johnny? Gravando seus vídeos assim no meio da...
1: Merecidamente, né?
0: É, porque as pessoas acham que às vezes fazer um vídeo é coisa fácil. Não, não é nada fácil, não. Tu tem que ir lá, tu tem que se preparar um ambiente. Ah,
1: assistir um vídeo é coisa fácil.
0: Exatamente. Então, assim, é um trabalho bacana que eles estão fazendo, que está tendo uma repercussão muito boa nas redes sociais, sendo assistido por muita gente. Nós vamos mostrar um pouquinho de como é que é isso, como é que surgem essas ideias e os projetos que vêm pela frente aí. Certo, Jonathan?
1: Buenas, parceiro. E antes da gente abrir a gaita do programa, vamos trazendo também o recadinho da Ademir Antônio Menezes, que mandou o Chesk ali pelo YouTube mesmo, né? Bom dia para os amigos aí, Ademar e Johnny. Hoje o programa vai ser pra lá de bom. Mas que tal, padrinho, né? Padrinho é Coruja. Um forte abraço de volta e meia. Tá dado o recado, meu parceiro. Vamos abrir a gaita?
0: Acabei de cumprimentar ele, que ele veio trazer a Betina, né? Esse aí é o empresário da Betina, né? Ele é um padrinho que realmente faz jus ao título, né? De ajudar o seu afilhado.
1: Não adianta dizer que é afilhado, tem que ajudar, isso aí.
0: Vamos lá então de música.
1: Vamos trazendo então para abrir os trabalhos do Música na Brasa, Bailanta do Tibúrcio com os Serranos, César Oliveira e Rogério Melo, Num Posto Num Fim de Mundo, e Thiago Reder e Fabiano Indy também, Prata da Casa, Sereiel, quando já são 9 horas e 10 minutinhos aqui no
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0: 9:23.
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2: 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É isso aí, os nossos apoiadores do programa Música na Brasa.
3: Gente boa, mas quantas vezes, vivente.
2: Tá.
3: E aqui no Chasque, já começou, o pessoal tá assistindo a transmissão, já teve o prazer de ver os nossos convidados aqui, já estão mandando mensagem, parceiro. Aí, Fernando Camargo já meteu o emoji de palminha.
2: Opa!
3: A Zeli Andrade, bom dia, gurizada. Bom domingo. O Idmar e a Rose. Bom dia. Assistindo de Marau, olha só.
2: É, cidade linda.
3: Baita abraço. Mônica Baldiceira, bom dia, bom domingo a todos. Dinda na expectativa da participação do Vitor Mioto, olha só.
2: Olha aí, que legal, bacana.
3: E o Juliano Passos, bom dia. Aqui é o Juliano do Paraí, sempre ligado nessa rádio.
2: Um abraço especial. Obrigado pelo carinho de todos vocês aí. Bom, hoje nós estamos aqui novamente, né? Porque nós temos a grata satisfação de ter sempre bons talentos aqui.
3: Já virou embaixadora do Música na Brasa.
2: É a nossa embaixadora aqui, a Betina Gaiteira, trazendo hoje aqui, a gente tendo o prazer de receber você aqui pela primeira vez no nosso programa, né? Coisa buena.
3: Só depois corrige ali na transmissão do YouTube que ficou participação da Betina Gaíra.
2: Ah, é? Meu Deus do céu. Faltou o T aí. Tá bueno, depois eu corrijo aí. E a gente agradece o carinho especial. Seja bem-vindo aqui, Vitor. Vou começar por ti hoje, que é o novato aqui, porque todo mundo já conhece. Depois nós vamos falar um pouquinho mais sobre você também. Mas gratidão por receber o convite, por atender o nosso pedido aí.
0: Bueno, bom dia a todos, então. Quero agradecer antes de qualquer coisa o convite para nós estar aqui. Tivemos, graças a Deus, uma boa sucessão aí na internet. Estamos com vários vídeos com bastante visualizações. E agradeço mais uma vez por deixar a gente mostrar o nosso trabalho, deixar a gente levar isso adiante. Porque, querendo ou não, a rádio agora vai ser um abridor de portas para nós, fazendo a gente conseguir ir mais à frente.
2: Mais um canal, né? Que é bastante importante, né? E aí, o senhor aí, né, é nosso amigo, parceiro, baterista, agora percussionista aqui, Gabriel Castilhos, tudo bem contigo?
4: Tudo bem, obrigado pelo convite aí. Segunda vez no programa, né? Música na Brasa, outra vez foi lá na Semana Farroupilha.
2: Isso.
4: Tamo junto aí com a Betina, sempre aí, tocando.
3: Agora, já tão veterano de Música na Brasa, gurizada.
2: Já começou, agora tá começando a deixar um bigodinho, o cara tá ficando artista,
3: eu não,
2: né?
3: Não confio em gente eu não confio em gente de pelo no rosto, assim.
2: E aí, Betina, que bom ter você aqui de novo.
5: Bom dia aos amigos, bom dia aos ouvintes da Música na Brasa, da Rádio Ativa. Estamos novamente no programa Música na Brasa, né?
3: Já é de casa.
5: Já estamos de casa, embaixadora. Eu sempre digo que o Música na Brasa abriu as portas para mim e todo trabalho novo que começa na minha vida, o primeiro lugar a ser mostrado é no Música na Brasa. Então estamos...
3: A gente só não é mais coruja que o teu padrinho.
5: Não, mais do que o meu Dindo, impossível. Um abraço pro meu Dindo.
2: E assim, é importante, né, Betina, porque eu vejo que você sempre procura fazer algo diferente, né? E o artista precisa disso, né?
5: A gente não pode ficar parado. Eu acho que quanto mais coisas novas, quanto mais abertura de portas a gente conseguir, é melhor para o nosso trabalho, enfim. Eu sempre tive muito em direção ao baile, né? Músicas de baile. Sempre que eu vim aqui, eu tocando músicas de baile e pensando nessa parte. E agora, montando esse novo projeto com os meninos, com o Gabriel, dessa vez não na bateria, mas na percussão, e com o nosso novo violeiro, Mioto, nosso que está nos acompanhando, puxando um pouquinho para outras áreas que a gente não tinha tanta abertura antes, que era o nativismo e era as redes sociais em geral, né? Então, estamos com esse novo projeto e vamos ver. Agradeço muito, muito novamente pelo Música na Brasa abrir as portas para mim.
3: Outro pedestal ali.
5: É, tá meio complicado.
2: E vamos fazer o seguinte: agora a gente vai fazer música para nós começarmos o nosso programa, depois a gente bate mais um papo aí.
5: Tá, vamos lá.
2: Deixa eu ajeitar esse microfone aqui.
5: Vamos iniciar com essa música que depois a gente vai falar um pouco sobre esse nosso projeto, mas foi a música que abriu um pouco do caminho para nós nas redes sociais agora. E vamos cantar um pouquinho dessa música linda, que é um poema, é uma obra da nossa música gaúcha, né? Vamos lá. O nome da música é Nós.
0: Sim.
5: Vamos lá.

0: Elisa Bueno. É bonita essa música, eu gosto muito dela também, sou fã dessa música pra caramba. E coisa boa, né? Uma música bem animada. Como é que surgiu a ideia aí? Como é que tu te aproximou aí desse violeiro aí?
1: É longa a história. O Castilhos, a gente sabe, sim, que está nessa lida com nós há anos, né? Acho que uns 4, 5 anos que a gente está nessa lida. Mas o Mioto foi algo meio...
0: Inusitado.
1: A gente... Ele faz parte do CTG, do Centro de Tradições Gaúchas, né? Eu sempre fiz parte do CTG. E a vida nos cruzou em alguns rodeios, algumas vivências da vida. E nos apresentou nessa arte da música e também mais pela amizade, assim, pelo, né? Por se conhecer, né? Cruzar. E chegou um momento que a gente viu que os dois compartilhavam pela mesma... O mesmo sonho de música, a mesma meta, a mesma vontade de fazer música. E nos juntamos, mas nunca imaginamos que ia acontecer o que vem acontecendo ali aí nas redes sociais, né? A gente quer contar um pouquinho, quando eu começo a falar, sabe que eu...
2: Bom, num brilhante dia me surgiu a ideia na cabeça, e aí numa reação de story que eu falei pra ela que eles estavam ensaiando, eu combinei com ela, vamos ensaiar um dia brincando, só conversando assim, e acabou que deu certo. Aí a gente tem uma pessoa em comum, tem um abraço se estiver acompanhando a gente, Thiago Reider, nosso grande amigo.
0: Meu Deus do céu,
2: ele
0: parceirão.
2: É meu segundo primo, era primo do meu pai. E me apresentou a Betina, além do que eu já conhecia ela, me apresentou a música dela, me apresentou as vivências dela. E me comunicou que seria uma ótima junção ter a gente ali nesse trabalho. E aí, num dia assim, eu combinei um ensaio com ela, vim pra cá. Fizemos e, graças a Deus, deu certo.
0: Que isso. Vem um pouquinho mais pra frente aqui pra te aparecer.
2: Perfeito.
0: Aqui
2: no
0: você hoje, tu já compete em rodeios, intérprete? Como é que tu entrou pro tradicionalismo, pra música, pro pessoal te conhecer um pouquinho?
2: Bom, desde sempre eu fui do lado campeiro, né? Tenho cavalo, tenho tudo, trabalho nessa linha de campo. Mas como eu entrei no lado da música, no rodeio, enfim, foi pelo intérprete, sim, ano passado. Inclusive eu fui pra Interregional do Enarte, fiquei uma posição de ir pro Enarte. E agora tô me afastando um pouco disso em função da música nativista, né? Agora tô entrando mais desse lado e não tô mais indo tanto pra intérprete. Porém, me agrada muito, gosto muito disso. E se Deus quiser, em breve estamos de volta aí também.
0: É bacana isso que vocês estão fazendo, e a Betina hoje já tem uma composição própria ali, uma música que gravou. Eu acho importante é com o tempo ir construindo isso, né, Betina? Porque o grupo, ele tem que... O artista, ele tem que criar a sua identidade. Um dos motivos que eu... Sabe que eu parei de cantar? Porque eu nunca fui compositor. E quando o artista, ele não é compositor, eu estava até falando outro dia com o Jeff, com o Derico, que eu fui buscar eles em Porto Alegre, eles estavam lá de mar, mas o intérprete também é importante. Tudo bem, o intérprete, ele é importante, mas para quem quer construir uma carreira musical...
1: Sólida.
0: Tem que compor, porque é aí que vai mostrar a sua verdadeira identidade.
1: Com certeza, porque se tu está... claro, o intérprete é de extrema importância, mas você cantando letras de outras pessoas, você não está cantando algo teu, a tua essência. Quando tu coloca tuas palavras e canta as tuas palavras, o teu sentimento é...
0: E sabe uma coisa, que assim, ó, a composição, como é que é a questão da composição? Você que tem vivência em campo, eu acho que quem tem a vivência do campo, ficar lá e começar a praticar e colocar no papel um pouco do que é essa vivência, porque é isso que nós precisamos retratar.
2: Perfeitamente.
0: Porque hoje tem muitas músicas que romantismo é muito... vai à frente da essência da arte e da cultura. Então, eu acho que é importante, porque você tem uma grande oportunidade. Até nesse trabalho de vocês aí, ir lá pro campo, gravar lá, e já lá começar a exercitar. Vamos escrever um versinho daqui, uma frase dali, e vai. E eu acho que isso é uma coisa fundamental na carreira de vocês.
1: Com certeza.
2: Perfeitamente.
0: Até nesse trabalho de vocês aí, ir lá pro campo, gravar lá, e já lá começar a exercitar. Vamos escrever um versinho daqui, uma frase dali, e vai. E eu acho que isso

0: O Gaúcho que tava talvez sofrendo na lida. E eu acho que é isso que está perdendo. Nós estamos tentando fazer o projeto agora para reativar isso.
1: A gente sabe uma coisa que são discriminadas hoje e que eu acho que é importante a gente trazer através da música é o que é o pealo, porque o pealo é, fica aquela coisa de que o animal, o bicho, ele é machucado. Não, sempre fez parte da vida do gaúcho isso, e os animais sempre, porque era uma forma, é uma forma de trato.
0: Exatamente, né? Tipo, como é que um gaúcho de 80 quilos derrubar um terneiro de 150, 200 quilos, sabe? Nem que fosse um terneiro mais pequenininho, mas sempre foi levado isso, né? E aí o pessoal vê hoje, talvez com uma forma de machucar, talvez fora do bem-estar animal, só que isso é uma, na verdade, uma vivência do campo, né?
1: E se você trazer isso na música, as pessoas começarem a cantar, começarem a ver isso de outro lado, eu acho que muda até a concepção,
2: com
1: né?
2: Certeza.
0: Perfeitamente.
1: É por aí. Temos muita coisa, né, Johnny Antunes?
3: Pra... Com certeza. E é justamente trazer a expressão, o ser do gaúcho, justamente em forma de canção, para melhor fixar na nossa cultura. E aqui o chasque da Andréia Baldiceira, conhece?
0: Minha mãe.
3: Mas que tal? Parabéns, gurizada, gratidão ao programa por dar essa abertura. A mãe do Vitor, orgulhosa pelo trabalho que está sendo realizado. Sim,
1: sim. Coisa boa, isso aí é legal. O que vocês vão trazendo? Que hoje vocês, até que vocês tiverem música aí, nós vamos botar vocês na pua hoje aqui, hein? Trazendo uma boa música para nós.
3: Explica para os criados da Nutella o que é uma pua.
1: Barbaridade agora. Não, vamos botar eles no chincho, né? O que é chincho agora?
3: O chincho é uma parte da encilha. E a pua é a antiga furadeira que se fazia manualmente.
1: Ah, então é isso aí, tudo bem. Então vamos lá, vamos fazer a furadeira funcionar aqui nesse programa.
2: A gente estava proseando aqui enquanto vocês estavam conversando também, porque a gente entrou nesse assunto da verdadeira lida do campo. E a gente está com um vídeo para sair.
3: Olha só.
2: Um vídeo para sair de uma música que fala exatamente sobre o que a gente estava conversando aqui. Então a gente vai fazer um trechinho que vai sair agora essa semana no nosso Instagram. Mas só para contextualizar um pouquinho do que a gente estava falando da verdadeira lida de campo.
3: Então é exclusivo aqui no Música na Brasa? Mas olha
2: isso
3: só.
2: Aí.
1: Já vamos deixar aí um gostinho.
0: Música lidando no nosso rincão. Música do Projeto Taurino, inclusive. Cantei com ele esse final de semana nesse momento.
1: Que legal.
0: Oi, bem gaúcho.
2: Vamos lá.

0: esse projeto tá olhando aí, é um baita de um projeto, né?
1: Meu Deus.
0: Esse trabalho bacana, né? Por isso que eu digo, quando a essência ela é trazida pro palco, ela acaba provocando a reflexão sobre as coisas, né? E o artista, ele tem esse papel fundamental. Isso é muito importante, né? 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Estamos aqui com o programa Música na Brasa. Mais alguma coisa aí, Johnny Antunes?
2: De cata em dia, o Chasque Vivente. Inclusive, fica o chamamento aí. Mande o seu recadinho aqui nas transmissões, tanto do Facebook quanto do YouTube. E se não quiser, também tem o WhatsApp, o 3242-1332. Manda o grito de lá, prende que a gente fala daqui.
0: Bota umas duas canções aí, músicas, aí depois a gente volta com eles aqui, pode ser?
2: Vamos trazendo música na brasa, então. Vamos trazendo Os Monarcas com Dois Dedos de Prosa, que é o que a gente vai fazer agora no intervalo. E Mate Cara Alegre também, que é o que a gente vai fazer no intervalo.
0: Aqui, isso aí.
2: Com Luiz Marenco e José Cláudio Machado. Quando já são 9 horas e 46 minutos. Passa aqui um tiro, né,
0: Tietchan? Vai passando, coisa
2: aqui
0: boa.
2: Aqui no...
0: Programa Música na Brasa.
2: Exato.

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0: 9:52.
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0: Estamos de volta pro programa Música na Brasa, aqui pela Rádio Ativa FM, sempre com o apoio de Preto Cedo Estofado. 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Daí, Johnny Antunes, tudo
1: bem, parceiro, aqui tem o nosso amigo, o Graf, né, que mandou um recadinho aqui, o Marne Natal Graf. Bom dia, um abraço pros meninos e pra esta guria. Gostaria de ouvir com o Leopoldo Racier, Cordas de Espinhos. Muito obrigado.
0: Depois colocamos aí também. Ah, estamos aqui conversando e vendo as redes sociais, né, esse impacto, né, Bettina? De você de repente começar a olhar as redes sociais e levar um susto.
2: Não, foi um baque muito grande para nós, porque eu, por exemplo, vinha postando vídeos há um ano, quase, 6 meses, um pouquinho mais, postando alguns vídeos, mas sem intenção de, claro, a gente sempre tem, mas postando porque eu gostava de atualizar minhas redes. E nesse dia que a gente marcou o ensaio com o Mioto, não foi nem um ensaio, foi assim, vem aqui em casa, vamos tocar umas músicas, tomar um mate e conversar.
1: Quase um filó, então.
2: Foi um filó. Ele veio lá de São Valentim, trouxe umas cucas,
1: salame,
2: né? Já fizemos o café da tarde, o piquenique. E começamos a gravar e daí... Eu falei, tá, tamo aqui sem nada pra fazer, vamos me dar uma volta e vamos gravar uns vídeos pra postar. Eu tava sem meus vídeos pra postar. E essa música que a gente tocou, a primeira música que a gente tocou, que foi o Nós, foi uma música que a gente achou muito boa, que encaixou legal. E a gente gravou. Mas a gente gravou sem intenção. E a gente gravou todos os vídeos no mesmo lugar, com as mesmas roupas, bem largado, assim, bem pachola. E postamos. E a gente postou e em 24 horas o vídeo pegou 100 mil visualizações.
0: Nossa.
2: E quando começou a subir aquele número, a gente começou a conversar no grupo. E a gente tava desacreditado. Porque chegou a travar as redes sociais. Porque, imagina, um Instagram que via 5 curtidas no ano, do nada vem um bombardeio. Então, travou as redes sociais. Perdeu.
3: Sim, perdi o Instagram.
2: O Vitor perdeu o Instagram porque ele, né, não tinha tanta movimentação e do nada movimentou muito. O Instagram achou que era algo errado.
0: Tô fazendo algo errado aí.
4: Achou que tava comprando seguidor.
2: Isso aí.
0: Exato. É por aí.
2: E começou a subir. E a gente começou, a gente postou todos os vídeos que a gente tinha gravado, a gente começou a postar. Eu tava com 5 mil seguidores, agora eu tô com quase 13, 2 e pouquinho, né?
0: 12.500.
2: Subiu muito, em questão de um mês, a gente postou no TikTok também. E até essa semana eu fiz a soma. Somando o Instagram e o TikTok, deu mais ou menos 2 milhões e meio, quase 3 milhões de visualizações em um mês.
0: Loucura, hein?
1: Caramba, merecidamente.
2: E... ah, pra nós é algo, algo muito, muito gratificante, porque é um sonho pra nós, sabe? Essa semana até, a gente teve curtidas, assim, do César Oliveira.
1: Olha aí.
2: Do Guto Gonzalez, né? Uhum. O Quarteto Fronteira, que a gente postou a música, repostando. Xuxo Missioneiro. As pessoas que a gente gravou, os donos da música, nós... repostaram e falaram que a inspiração deles em fazer a música foi para que as futuras gerações cantassem. Esse Quarteto Fronteira mandou mensagem, me mandou um áudio falando que ele estava muito feliz e que a felicidade dele era que a música da Fronteira chegou na Serra.
0: Então, é que legal, né?
2: E ontem para mim também foi assim, né? O Mioto sabe, eu cheguei a mandar... pra mim, uma das minhas maiores inspirações é a Anaí Guedes.
0: Ah.
2: E ontem ela repostou o nosso vídeo cantando Nego Betão, comentou, mandou mensagem falando parabéns e que era pra gente seguir forte, né? Então, pra mim, foi algo assim, surreal e...
0: A tua rede social, ela, na verdade, os teus vídeos individuais estavam bem, 10 mil, 12 mil, 14 mil, né? E aí, a partir daí, deu um salto.
2: Deu
0: foi
2: um
0: o
2: salto
0: 27,
2: enorme.
0: O anterior, depois foi para 613 mil aqui no Instagram. E agora tá com 82, 397 mil, 30 mil. É uma coisa fantástica isso, que coisa boa. Mas eu sempre digo que o artista tem que trabalhar sua rede social. E outra, tem que manter a constância, né, Johnny?
1: Com certeza. A importância de tu conseguir aparecer, tu conseguir emplacar. Porque tu pode ver a maioria do pessoal que é famoso na internet, eles têm milhares de vídeos para 10, 12 que são aqueles que puxaram a carroça, né?
3: Exatamente.
2: Com certeza.
1: É manter, persistir, justamente na hora que o algoritmo te encontrar, ele vai te entregar para as pessoas que justamente apreciam esse tipo
2: apreciam
1: de coisa.
2: Apreciam esse tipo de música.
3: A gente teve uma sorte, que eu não sei nem se posso chamar de sorte, porque foi trabalhado, né? Uhum. No primeiro vídeo a gente já conseguiu essas visualizações, então a gente já conseguiu abrir a primeira porta, que querendo ou não é mais difícil. E agora a gente tá conseguindo manter, parece pouco, 30 mil comparado a 500, mas...
0: Não, é já muito, é um baita número.
3: Grande.
0: Não, não.
3: E...
1: abriu o brete, agora
3: exatamente.
1: É só bolhar o laço.
3: E agora é só...
0: Não vai ser sempre lá no topo, né? Nem tudo. Daqui a pouco mais outra canção entra nessa questão do gosto e vai dar mais uma explodida. E é normal isso. E tem que ter esse equilíbrio e esse cuidado. Não dá pra querer estar sempre achando que tudo vai ser.
2: Com certeza.
0: Tem que ter tranquilidade. Fazer o trabalho com um propósito. Não é a questão de buscar o reconhecimento total, de ter... Não, é ter propósito. Eu acho que aquilo que a gente faz com propósito, tem outro sentido. Se é só gravar, colocar lá para querer like, eu não vejo que isso é importante. O importante é você fazer algo que tenha um propósito e uma continuidade.
1: Tem muita gente na rede social visando só a vaidade.
0: Sim, só a vaidade.
1: Sejam autênticos que o reconhecimento vem.
0: Com certeza.
1: O Chas que vem lá da República Juliana, também conhecido como Santa Catarina. Bom dia, amigos. Johnny Ademar, tomando mate topetudo, a Irene e eu, o César Fim, no caso, aqui em Penha, assistindo Música na Brasa. O programa tá muito bueno.
0: E além da Irene, tem os filhos lá, né? Os cães que eles...
1: Ah.
0: O César, ele adotou, acho, não sei quantos tem lá fora, né, César? Mas ele tem uma casinha, ele faz comida pros bichinhos que ficam aí na rua. O cara é um abençoado, né?
1: Não é só achar bonito, é cuidar também.
0: É cuidar também. também, então é bacana, um abraço especial. Também ao meu grande amigo Gide, também aí Santa Catarina, não deu pra passar, mas essa semana eu vou de novo Santa Catarina, vamos ver se eu passo por aí.
1: E ali no Facebook, o Renato Roncato mandando os parabéns, gurizada.
3: Obrigado.
0: Coisa boa, Zé.
1: Bueno, parceiro, vamos de música, o chasque tá em dia.
0: Vamos lá, com vocês.
2: Vamos lá. Bora.

0: agora vocês viram aqui, né? Mostrando o talento agora.
1: Mostrando o talento, o próximo integrante do nosso grupo.
2: Vocês resumiram bem, talento.
0: Que coisa boa, né, tia? É isso aí, tem que... Não, pode ficar com o pandeiro aí, tia. Pode tocar, ficou bom
2: eu
0: pra
2: junto,
0: caramba.
2: Eu junto depois, tia.
0: Não, aí fica tranquilaço aí que tá bom esse encostado aí.
2: Não afrouxemos o garrão. Não. Não tem como não se emocionar vendo essa gurizada tocar. Meus parabéns, do Renato Roncato.
0: Que bacana, é isso aí mesmo, né? A gente tem que mostrar esses talentos aqui que são fantásticos. Vamos continuando com música aqui com eles. Hoje eles, o repertório deles é grande, nós temos tempo aqui também. Então vamos tirar aí. Aqui tá esquentando.
2: Mexeu um mundongo aqui.
0: Vamos tocar mais. O que que vem aí? Vamos
1: essa
0: tocando.
1: Aqui a gente quer fazer só uma palhinha, que foi um dos nossos vídeos que viralizou. Que pegou 300 e poucas mil visualizações no Instagram e 400 e pouco no TikTok. E foi uma música que, como ela fala muito sobre o amor pela terra aqui do nosso gaúcho, tema pela nossa terra, foi uma música que foi muito... que nos ajudou muito, foi muito republicada. As pessoas pegaram o nosso áudio cantando e utilizaram pra postar um mate de manhã.
0: Que bacana.
1: Com essa música.
0: Isso.
1: Vídeos laçando e.
3: Usaram bastante essa música, né?
1: Usaram bastante, virou, isso, pra falar a verdade.
2: Isso que ajuda bastante. Não somente a divulgação do próprio vídeo, mas a forma como tu tem de utilizar os áudios dos outros e conseguir complementar ainda mais as visualizações.
0: E é importante até, às vezes, aqueles que te remarcam e que. Exato. Às vezes tu repostar, tá? Começar a mostrar a quem tá respostando. Como é que é?
2: Repostando,
0: obrigado. E aí você vai começar a engajar muito mais. Eu vejo que tem o Zezé de Camargo, que tá com um trabalho novo agora. O pessoal começou a gravar, fazendo churrasco, ouvindo a música dele. O outro lá, a criancinha cantando. Ele pegou todos esses vídeos e começou a divulgar na rede social dele. As pessoas... Então, aquelas pessoas que fizeram algo assim, coloque nas redes sociais para motivar e inspirar as outras pessoas a também fazerem, né?
2: Fica o desafio aqui. Vire o posteiro de Betina Gaiteira.
0: Isso aí. Faça um mate, bota em rodar lá e manda para ela que ela reposta lá e vai mostrar aí quem tá aí.
2: Vira o posteiro.
1: Eu até abri aqui o TikTok para ver, porque eles criaram uma trend que se diz, né? Usando o áudio.
0: É isso?
1: Porque
0: isso aí.
1: Usando músicas...
2: Pro gaúcho mais recolhido, assim, trend é tipo um trento, né?
1: É um vídeos que várias pessoas fazem igual, né?
0: Exato.
4: Isso aí. É a moda, né?
1: Que é a moda. E tava no TikTok com músicas que não eram gaúcha, a vibe, né? Que agora tem a vibe. E daí tinha com outras músicas, a vibe que o meu coração ama, algo assim. E os gaúchos utilizaram o nosso áudio com imagens, tipo, do dia a dia, cavalo, lida de campo.
0: Que legal isso.
1: Com essa música.
0: Isso,
1: e escreveram
0: aí,
1: a vibe que o meu coração ama. Então, eu acho que esse é o verdadeiro significado pra nós. A gente conseguiu chegar nas pessoas que sempre foi o meu propósito na música. A gente viu mulheres mandando, ai, quando eu quero que os meus filhos sejam assim. Crianças, ai, gostaria de começar a tocar gaita. E pessoas mais de idade também. Falando da nossa geração, tá tocando as músicas antigas,
0: isso é importante. Isso é muito importante.
2: Que bom que o trabalho de vocês chegou ao público de forma sincera e não forçada.
1: Foi algo. A gente se juntou, sentou num. Pra falar a verdade, a gente nem levou banco. O Mioto sentou nos tocos de madeira que tinha lá onde a gente foi gravar. Então,
4: Lida Ocean.
1: Isso aí. Vamos lá, vamos tocar só um pedacinho dessa música.
2: Antes disso, o chasque do Ledovir Pelizaro. Bom dia, gaúchos e gaúchas do meu Rio Grande amado.

0: olha aí, que bonito, hein? Que coisa boa, tch. Bem bacana. Johnny, vamos atender o pedido do nosso ouvinte?
1: Com certeza.
0: Vou dar uma música, nem que seja uma, depois voltamos com eles aqui para nós
1: tem duas,
0: valorizar.
1: Tem duas, nossos... se quiser, tem tempo suficiente aqui pra gente continuar a nossa prosa.
0: Meta ficha aí.
1: Vamos trazer então Cordas de Espinho, pedido do Marni Graf, né? Com Leopoldo Racier, foi o que eu falei, tá?
0: Tá bueno.
1: E Rui Biriva trazendo A Saudosa Castelhã.
0: Oh, coisa boa.
1: Quando já são 10 horas e 12 minutinhos aqui no
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0: Volta com o programa.
1: Oi.
0: Agora sim. Estamos de volta com o programa Música na Brasa aqui pela Rádio Ativa FM. 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Deu uma queda aí no YouTube aí, mas quem estava no YouTube pode retomar que daqui a pouquinho já está quase no ar, Johnny Antunes.
2: Estamos com problemas técnicos, mas já estamos trabalhando na solução do problema.
0: Isso aí, daí daqui a pouquinho retoma o programa aí, novamente para quem estava no YouTube, quiser vir para o Facebook aqui, o Facebook está tudo certo, tudo tranquilo. Então vamos seguindo o nosso programa aqui, mandando um abraço especial para dona Verônica, que está lá em casa assistindo, ouvindo o programa, né? O seu Zé também, que está sempre com a gente aí, tá, final de semana vem sempre para casa, fazer companhia para dona Verônica. Um abraço especial aos meus irmãos, a Tila, ao seu, a Damira, a Denise, tá lá no sítio lá em André da Rocha. Um abraço especial a todos vocês que estão sempre nos acompanhando aqui, nossa gratidão imensa. Você que tá aqui no Facebook também acompanhando, nós temos hoje aqui a Betina Gaiteira, o Vitor Mioto, Gabriel Castilhos, que estão aqui trazendo seus trabalhos, mostrando aí um pouquinho da nossa tradição gaúcha através da música e tendo uma repercussão nas redes sociais bastante importante, necessária para o nosso movimento, para a nossa tradição gaúcha, para a nossa música. Eu acho que nós precisamos disso, porque a rede social ela rompe fronteiras, né, Betina? E aí ela vai levando, e a gente, quanto mais tivermos esse movimento, melhor para o nosso movimento tradicionalista gaúcho.
3: Com certeza, com certeza. Até foi algo que chamou a atenção nossa também, porque assim, para nós foi, como eu disse antes, foi um baque, um sonho se realizando, né? Então a gente, cada pequena acontecimento, a gente comemorava muito. Então a gente cansou de se mandar áudio, gente, olha que legal aqui. E uma das coisas que chamou a atenção nossa também foi muito pessoal do Uruguai.
0: Uruguai?
3: Do Uruguai, até os primeiros vídeos, muita gente do Uruguai comentando em espanhol, e eu, mas tem que aprender. Gente do Uruguai dançando.
0: Olha aí.
3: Como chacareira, eu não sei, eles dançavam. E daí até agora, essa semana, a gente postou Fernet com Coca, que tem uma partezinha em espanhol pra dar uma cutucada nos uruguaios.
0: Valorizar, né?
3: Valorizar isso, né? Pra chamar um pouco mais. E foi algo muito, muito legal pra nós, muito...
0: Que bacana, é isso aí, tem que ir percebendo também o público, né?
3: O público.
0: E quando ele é tocado, tem que pegar novamente, tentar atingir ele, para que ele vá propagando a nossa música e nossa arte. A gente fala tanto da necessidade de mantermos. A gente viu aí a questão dos irmãos Guedes, né? Na televisão também. Por coincidência, eu não assisto a TV Globo. Semana passada estava lá na minha mãe, domingo passado, e fui na final das famílias lá. Meu respeito total aqui às outras artes, às outras culturas, mas vou te dizer uma coisa, a distância muito longa musical, qualidade vocal, muito longe da família Guedes. Então, às vezes a família Guedes saindo um pouco do seu estilo para poder daqui a pouco agradar uma emissora, né, cara? E aí fazendo aquele esforço que eles fizeram, muito por vezes criticados.
2: Isso aconteceu com o humorista Jair Kobe, o guri de Uruguaiana. Eles queriam colocar ele para fazer um programa dentro da Globo, não vou entrar no mérito, e queriam colocar um quadro com o Jair Kobe, o guri de Uruguaiana, só que deturpando,
0: satirizando, fazendo sátira,
2: trazendo aquela velha piadinha sem graça do gaúcho.
0: É isso aí. Então
2: ele simplesmente fincou o garrão e disse não,
0: exatamente.
2: Fechou a porta para uma oportunidade, mas abriu a porta para justamente a fama que ele tem hoje de manter o humorismo dentro da tradição, fazendo o que ele gosta de fazer.
0: E assim, né, Johnny? A gente tava comentando primeiro sobre aquela seleção, como é que é o nome que eu me esqueci?
2: Noruega.
0: A Noruega, que colocou, os jogadores vestiram, né?
2: De Viking.
0: De Viking. E aí você falou que possivelmente eles vão fazer alguma encenação diferente nos jogos?
2: Justamente, eles trouxeram para a seleção deles o conceito da tradição deles, da cultura deles. Tiraram a foto então com as vestimentas nórdicas, com as vestimentas que a gente conhece por Viking. E a torcida vem junto. Eles fazem justamente nas arquibancadas aquele movimento de remar que os vikings faziam nos dracares, nas embarcações antigas deles. Tenho quase certeza que quando jogar a Noruega, vocês vão ver na arquibancada justamente eles batendo o tambor e fazendo a remada viking. Aquilo vai ser de arrepiar, tia.
0: É isso aí. É. E é o que que é? É valorizar a sua origem, ter a sua origem como a base para o futuro. A gente sempre fala, o povo que não conhece sua história, não...
2: Povo que não tem virtude...
0: É, não, será sempre escravo, né?
2: Exatamente.
0: Então a gente tem que valorizar. E os nossos jogadores muitas vezes poderiam, né? Quem sabe botar uma pilcha, pegar um chimarrão, mostrar, não ter vergonha das suas origens, né? Não, os gaúchos.
2: Duvido e eu dó. Duvido e eu dó.
0: Que barbaridade, né, tio?
2: Bueno, parceiro, não vamos entrar mais no mérito.
0: Sim.
2: Voltamos à transmissão no YouTube, a gente havia caído.
0: Beleza.
2: Eu tropecei nos cabos aqui.
0: É, derrubou,
2: desculpa.
0: Tudo. Pegou pandeiro, se emocionou.
2: Ah, pois é, né? Eu fiz muito esforço aqui, acabou. Batia que eu tô com velho, que nem diz o.
0: É isso aí.
2: E aproveitando para atualizar os chasques aqui, o Renato Roncato, ó, justamente que a gente estava falando da importância do CTG, da importância da cultura. Ele orgulhosamente escreveu o seguinte: tem o meu neto de 7 aninhos que dança no CTG Querência do Prata. Faz 4 meses que está ensaiando e esse final de semana foram em Guaporé apresentar e ficaram em 4 lugares.
0: Parabéns!
2: Não tem como não se emocionar de vez.
0: É isso aí, que coisa bonita.
2: Nosso amigo, grande parceiro Altair Minosso, bom dia, gauchada, parabéns pela escolha dos entrevistados de hoje.
0: Coisa boa. Obrigado.
2: E lá do Paraíba, família Bizinella.
0: Oi, essa é a Juliana.
2: Bom dia, Demar e Johnny, é a Ana Luísa.
0: Ah,
2: parabéns a esses três artistas defensores da música gaúcha. Bom domingo e um abraço da família Bizinella.
0: Abraço.
2: E agorinha, muitas bênçãos para essa nova geração que vem aí divulgando o tradicionalismo gaúcho, que valoriza suas origens e o futuro do nosso Rio Grande do Sul. O recadinho de Marley Massinhan de Castilhos.
1: Minha mãe.
2: Mas, olha só.
0: Coisa boa, hein?
1: Obrigado aí, mãe.
0: Isso aí, que coisa boa. Parabéns.
1: Se me der uma licença, eu quero mandar um abraço pro pessoal que tá me assistindo lá de casa.
0: Claro.
1: Minha Dinda, Mônica, meus avós, o Ivanor e a Geni. O pai me chama de Nono. E um abraço aí, então. E logo okay. Se vê, mãe.
0: Com certeza.
2: E qual é que foi a importância da família para vocês estão aqui, para vocês estarem fazendo o que vocês gostam?
1: Posso começar?
4: Pode começar.
1: Tá, bom, então para mim foi mais que essencial, porque entrei na cultura gaúcha graças ao meu nono, que eu citei anteriormente, e ele que vem me apoiando. Eles cantam também, cantam em coral, nono e a nona, e desde sempre me incentivaram, e a família, pai, mãe, enfim, que sempre estão me apoiando ali, que sempre estão tentando me levar. Por exemplo, hoje vieram me levar de São Valentim, saíram de São Valentim às 6h30 da manhã para me levar para cá. Pagando passagem de ônibus, me apoiando sempre. Eu estudo o dia inteiro, não tenho tempo para conseguir um emprego, né, ainda. Mas não sou de menor, inclusive, também. Então, esse apoio de estar junto, de querer me motivar, é essencial para mim.
0: Fundamental, né? E o Castilhos?
5: É, eu também...
0: Como é que é essa família?
5: Sempre tive apoio do meu pai e da minha mãe, né? Também já concorri, intérprete e tal, sempre me apoiaram. Isso aí, né?
0: Eu vejo ele cantando junto com vocês, que coisa bonita isso, né?
3: Ah, com certeza.
2: São poucos percussionistas, inclusive, que soltam o gogó.
0: Isso aí.
3: E assim, ó, nosso percussionista aqui, ele é multifunções. A gente até tava brincando agora na palestra.
2: Vocês baixaram, baixaram uma atualização, agora ele sabe tocar pandeiro?
3: Sim, não, a gente até tava brincando na
0: palestra do Derico, do Jeff.
3: Que a gente vai botar ele tocar... tocar...
0: O sax.
3: Ah. Ele, é só isso que falta. Ele toca... Essa semana apareceu o Castilhos no ensaio. Com violão, com pandeiro, com cajón.
2: A gente até... Só um pouquinho. Agora sim.
5: A gente até tinha falado de botar o pedal no cajón.
2: Olha aí.
5: Pandeiro.
3: E com cada mão ele tocar uma coisa.
0: E até na, dar um bombo, prato.
5: Os bombos também.
2: Aqueles homem banda, sabe?
5: É. Que tem na porta também,
3: que baixa,
5: assim.
3: O triângulo, tio. Nossa, é multifunções, nosso.
0: É legal isso, tem que ser, não adianta. Tem que inventar. Eu acho que a gente tem que criar coisas novas, né?
3: Com
0: isso
3: certeza.
0: É fundamental.
2: Cobre o escanteio e corre o cabeceio ainda.
0: Vamos lá de música então, é com vocês aí.
3: Agora que a gente falou sobre os irmãos Guedes, que os hermanos Guedes, que fizeram uma baita de uma participação lá no programa da Eliana, em rede nacional, e trouxeram uma música de um dos nossos troncos missioneiros.
2: Opa.
3: O nosso Noel Guarani. Então, isso também, ó, estamos abrindo aqui no Música na Brasa, é uma das músicas que vai sair também essa semana, e vamos fazer um pedacinho dela, que é Potro Sem Dono.
0: Ótimo, show de bola.
3: Vamos lá.

0: Mais uma grande canção, essa é muito linda também. Mas Betina, vamos trazer a música da Betina Gaiteira, né?
1: Vamos, com
0: senão
1: certeza.
0: O teu padrinho lá vai dizer, mas vem cá, não vamos tocar a música.
2: Eu acho que foi ele que derrubou a transmissão por conta de não ter foi. Tocado ainda.
0: É, daqui a pouco ele bota ali, por favor, tocar a música da Betina Gaiteira, aí, seu Ademir. Oh, um abraço especial. Ele que tem a nossa cuia, né, cara?
1: Pois tem, lá em casa.
2: Cuia personalizada, música
0: na Brás. Música na Brás.
1: Isso aí, vamos lá. Gaita Serrana.

0: sim, é aí que me refiro, né? Essa música também é uma música bacana, tá rodando legal, né? Que coisa boa esses trabalhos, né?
1: Vocês invocaram o Ademir Antônio Menezes, comentou aqui com uma figurinha.
0: Nós chegamos aos 200 inscritos, Jorn Antunes.
1: Tá brincando?
0: No YouTube hoje.
1: Mas olha só que coisa buena.
0: Obrigado aí pra quem se inscreveu aí. E é isso que a gente espera. A gente gostaria que vocês, por gentileza.
1: Por enquanto é pouco, mas é nosso.
0: É isso aí. Quem é que botou aqui? Deixa eu ver, música na brasa.
1: Quanto isso?
0: O Eddie Guedes, né? O Eddie Guedes mandando um abraço especial. Por aqui, vamos ter que colocar uma camisa de manga comprida. Hoje refrescou um pouquinho. Quanto é que tá?
1: 3 graus.
0: Tá bom, então.
1: Lá na Argentina.
0: Frio de Rengacusco, diz ele. Parabéns, Bettina e grupo. Opa, yes. Coisa boa, hein? Depois tem um recado aqui do seu Luiz Clemente também, que eu vou ouvir aí. Daqui a pouquinho eu ouço para poder passar a mensagem dele aí também.
1: Johnny. Pois é, seu Eddie Guedes, tá começando a ficar frio lá em Morón, Argentina.
0: É, o Johnny Antunes, ele vai para lá, ele bota uma manguinha leve.
1: Pois é, uma gola dele.
0: É, bota uma bolinha mais alta, porque o cara é brincadeira, né?
1: Deixa eu ver, aqui temos um recadinho no WhatsApp, tá com o nome de Fred. Bom dia aos amigos do Música na Brasa, parabéns aos convidados pela excelente participação. Aproveito a oportunidade para parabenizar também o nosso CTG Tropeiro Lagoense, que ontem esteve comemorando seus 65 anos de história e tradição, em um baita fandango de casa cheia. Parabéns à patronagem e vida longa ao CTG, ao qual tenho muito orgulho de representar. Abraço do Frederico, né?
0: O Frederico que agora a gente fez uma dupla aí, o Frederico.
1: Tu e o Frederico?
0: É, esse final de semana somos ali na...
1: Como é que é o nome?
0: Frederico e Ademar, né?
1: Bom,
0: Frederico
1: de
0: na
1: Deus.
0: Frente, né? Frederico, Rigo, Paim e Ade, porque o cara é maior que eu, né? Musicalmente, né? A gente foi aí pela Associação dos Músicos Paratenses, fomos na festa que teve aí na Casa do Idoso, que foi maravilhoso o convite. Estivemos lá o Frederico, eu e o Frederico começamos tocando lá algumas músicas. O Frederico, velho, sempre toca demais esse guri, né? Toca demais. Sou muito fã do trabalho dele. Depois nós tivemos lá o João Pedro Kramer, também tocando sua botoneira, tocando a gaita tecla, cantando. A nossa menina, a Carolina, que eu também tenho um carinho especial, esteve lá tocando com essa gaita botoneira. E depois tivemos a Marcela Alícia também cantando, fazendo lá, representando a Associação dos Músicos Pratenses e levando um pouco de alegria, mostrando o nosso trabalho e esses talentos que nós temos hoje na Associação dos Músicos. A Bettina é uma sócia da MP, né? Tem carteirinha,
1: fundadora.
0: Tem carteirinha de sócia da MP e a gente convida os demais músicos aí. Inclusive, nós vamos ter a assembleia, a Bettina, de programa dia 23 para vir lá votar, né? Numa nova diretoria, não sei se vão votar de novo, né? Se vão eleger uma nova diretoria, né? Mas enfim, né? Se for por aclamação também. Estamos aí com uma nova diretoria. Vou ficar mais 2 anos aí na gestão, se os músicos assim acharem por bem, né? E é importante que os músicos participem dia 23 aí na Casa Cultura à noite, nós teremos a nossa assembleia. E dia 26, um jantar super especial. Vamos ter umas atrações assim fenomenais. Fiquei muito feliz como presidente, como representando a nossa diretoria. Nós vamos ter lá o Jazz Lisantes, que é uma dupla fantástica, o coral Adorarte também, de música gospel, que vai estar lá fazendo, o coro Armorial. A orquestra de sopro, que maravilha nós termos dentro do nosso evento da associação, tanto o coro quanto a orquestra, que fazem parte da associação há 37 anos, vão estar nessa noite especial. E para culminar na noite lá, a banda Era de Guaporé vai fazer um baita show tocando sucesso 70, 80. E depois o palco vai estar aberto para os músicos subir no palco, tocar, se divertir. E a gente quer fazer esse grande momento que nós vamos estar aí. Inclusive, nós vamos fazer algumas homenagens aos nossos músicos que hoje estão em memória. Então, assim, Participe desse jantar. O valor de ingresso é R$65 para tudo isso, com duas cumbucas de massa, com bacon, com, enfim, vai ter uma mesa de frios à vontade, sobremesa à vontade, sagu e creme. Mas o maior motivo é a gente poder estar aí fazendo essa grande festa. O associado vai ter um desconto especial, cumbucas de massa, com bacon, com, enfim, vai ter uma mesa de frios à vontade, sobremesa à vontade, sagu e creme. Mas o maior motivo é a gente poder estar aí.

0: admirador também.
1: Isso aí, fortalecer, um incentivador. Fortalecer a causa. Falando em fortalecer, mais um recadinho da Andréia. Enquanto tivermos jovens como estes propagando a cultura gaúcha, com toda certeza manteremos nossa cultura viva. E o que depender de mim, mãe do Vitor, sempre terá total apoio para levar a cultura
0: adiante. Vocês viram bem. Eu sempre digo, né, que a base é a família. Não adianta a gente querer achar que... a gente percebe isso quando a gente recebe os nossos convidados aqui. Qual é a referência deles?
1: A família sempre.
0: A família sempre. E aos pais, eu sempre valorizo muito o esforço que os pais fazem para poder acompanhar seus filhos, para apoiar. E, então é muito importante isso.
1: Falando nisso, Everton Borges de Castilhos mandou os parabéns. Sucesso.
2: Obrigado.
0: Um abraço, Everton. Que bacana. Isso aí. Vamos valorizar e prestigiar os nossos meninos, né? Sempre com apoio, né? 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Vamos lá então com mais música, gurizada?
3: Sim, vamos.
0: Meta, fechou. Vamos arredar o sofá aí da sala, depois se estragar, passa lá no Preto que ele conserta.
1: Bom também.
3: Sim, vamos.

0: Coisa buena. Coisa buena, hein?
1: Se esse vivente aí do Frei Pelego na mão tivesse aprendido com o corvo ali, do namoro do corvo, ele talvez tinha dado umas bicadas também.
2: Tinha que aprender. Que na, o corvo também namora.
1: Pois
2: né?
1: É, né?
3: Música muito bonita do seu Leonel Gomes e seu João Marcos Caboclo.
1: Só escolha buena, barbaridade. Aqui no recadito do José Maurício Kuhn, mandou um bom dia assim mais espichado que...
0: É isso
1: que
0: aí,
1: cuspe,
0: né?
1: De beldo, né?
0: Boa,
1: que
0: né?
1: Bom dia, amigos. E aqui no YouTube, a Leda Boito, bom dia. Acompanhando o programa, está lindo de ver esse trio show de bola.
2: Minha Dinda. Olha um só. Abraço especial para minha Dinda.
0: Ah, ontem nós tivemos o MTG fez um encontro com todos os peões e prendas em Porto Alegre, né? Uhum. Onde nós tivemos lá o nosso o Pedro Adolfo Roncato representando a nossa região, né? Então é um momento importante para definir as diretrizes e levar o nosso movimento gaúcho através dessa gurizada, né? São prendas e peões do estado do Rio Grande do Sul fazendo esse grande evento aqui. Eu estava vendo um pouco do que está acontecendo. Painel do Enart debate critérios e atualização das danças gaúchas.
1: Tô encantado, né?
0: Isso aqui também é uma coisa muito importante que a gente, por vezes, conversa aqui, porque eu acho que tem que tomar cuidado para ver qual é o rumo que está tomando tudo isso, porque às vezes está se tornando até a gente ver as entradas dos CTGs hoje, que é quase uns carro alegórico, as coisas assim.
2: É verdade.
0: É, então, eu acho bonito tudo isso, eu acho bacana tudo isso. E esses dias atrás a gente estava conversando em uma roda de tradicionalistas, né? Falando de que a dança está chegando com muitos critérios semelhantes e ela está padronizando, às vezes perdendo um pouco, porque o gaúcho dança de uma forma, o serrano dança de uma forma, o lá da fronteira tem um estilo diferente, uma forma diferente de dançar.
1: E o metropolitano assiste. Não tô brincando. Dança também.
0: Então, assim, às vezes tem que deixar o pessoal trazer a sua originalidade, o que é na sua região. Então, eu acho importante, não li aqui a reportagem, mas depois quero dar uma olhada, porque eu acho importante esse debate aí, tá?
1: Acredito que esse debate ali foi mais voltado para as danças técnicas. As aberturas, por mais que sejam bonitas e elaboradas, elas não fazem, se eu não me engano, não contam ponto para verificação. Né?
0: Não contam, mas eu acho que também tem que haver um certo limite, né? Porque tem que fazer, trazer as histórias daqueles. Muitas vezes eles trazem, retratam a história, né? Retratam ali através.
1: Lembrar que é uma apresentação, não é um carnaval, né?
0: Exatamente. Mas
3: que
0: trazer,
3: é uma coisa gaúcha, né?
0: Manter a nossa essência sempre. Esse é o cuidado que a gente sempre tem que procurar manter, né? O seu Luiz Clemente mandou aí um abraço especial que eu estava ouvindo aí. Ele disse que mandou lá pro Mano, um grande radialista do Uruguai, os vídeos de vocês, que tá rodando lá. Olha aí, prestigiando seu Luiz, que é um fruteirista de marca maior. Tô esperando a minha boina, seu Luiz. Tô esperando a minha boina. Diz que vinha uma boina do Uruguai pra mim, tchê.
1: Por isso que tu tá elogiando primeiro antes de contar.
0: Seu Luiz, que eu tenho um carinho especial. A gente fez duas vezes pro prato lá na FUV, uma pessoa especial. E ele é um grande incentivador. E ele disse que também e levar essa gurizada lá pra fronteira, tocar uma música do Luiz Menezes, que é a Última Lembrança, que é uma música muito bonita também, com certeza.
2: Ah, podemos fazer, mais adiante agora.
1: Faço um desafio pra comunidade. Eu duvido que alguém tenha coragem, assim, de chegar e patrocinar uma turnê, um tour assim, chegar e dizer, eu quero apoiar a cultura aqui, nascida em Nova Prata, e quero que ela tome mundo.
2: Eu quero mandar um abraço pro seu Luiz, que é um conhecido meu também, um abraço especial para eles e para a família. E também quero agradecer ao Zanata.
1: Olha aí.
2: Zanata, sapataria lá do Maragata.
1: Antigo Rio Branco, né?
2: Antigo Rio Branco, até segurei. Né? que sempre esteve aí me apoiando nesse... Porque a gente sabe que todo apoio é bem-vindo.
0: Fundamental.
2: É fundamental para nós. Então, um abraço especial lá para a Sapataria Zanato, que sempre Esteve no costado nosso.
0: Já convidei para ser nosso apoiador aqui também. Vamos ver se de repente uma hora dessa vem nos apoiar também, né? É. Eles estão diretamente ligados ao tradicionalismo gaúcho, porque tem lá só produto de
1: excelência. Como eu digo para sempre, as pessoas que nos visitam, o nosso rancho tem a tramela do lado de fora, é só chegar.
0: 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Depois prepara uma música do Marco aí pra nós botar a rodar esse grande
3: baita gaiteiro,
0: cantor. Luísa Aina, Luiz Marafon, saída para Protásio Alves.
1: Tem de tudo, tem até gaiteiro, né?
0: Tem até gaiteiro lá, cara. 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
1: E são bom, porque até nós que somos feios saímos bem na foto.
0: Ah, conseguimos sair bem na foto, né, parceiro velho?
1: Tamo em dia com o Chasque aqui, vivente. Deixa eu ver aqui. Tamo em dia aqui. Qualquer coisa, manda um recadinho na transmissão do YouTube. Já aproveita para se inscrever, compartilhar. Também ali na transmissão da Rádio Ativa no Facebook, ou anota o 3242-1332 e manda um recadinho pra gente no WhatsApp.
0: Que bueno. Que vamos trazer agora de música, que já tamo? O horário vai seguindo, bueno demais, pois, né?
1: É, passa rápido.
0: Tá bueno.
2: É a última ou vai ter mais um bloquinho depois?
0: Não, quanto vocês quiserem. Até 11h30 nós temos
2: tempo. Não, então vamos...
1: Na verdade, até o meio-dia. Se a gente quiser se estender.
2: Vamos lá. Vamos atender aí o pedido da última lembrança?
1: Opa!
0: Pode ser. Vamos lá.

0: Olha aí, hein, atendendo o nosso pedido aí, o pedido do seu Luiz. Que coisa tá boa, né, seu Luiz? Quer mais aí? Aqui não tem conversa, né? Aqui a música é...
1: E no Chasque aqui, o bom dia da Neide Secanho Vivan e da Idília Nadal. Parabéns, Betina e grupo, família Nadal e avó Fiorentina, sempre ouvindo a Betina cantar.
2: Um abraço
1: cantar.
2: Pra família Nadal e pra dona Fiorentina, nossos vizinhos.
0: Um abraço, Neide, também pra vocês aí, né? Ela que é a mãe do esse grande acordeonista Beto Vivan, né? Carlitos.
1: Bah, de peso, hein?
0: De peso. Eu quero. Vamos pro jantar dia 26, tá, Neide? Vamos pegar aí, vamos levar e vamos lá fazer uma festa com a gente lá, com certeza. Bueno por demais. O que temos aí? Mais uma canção? Vamos lá. Vamos aproveitar.
3: Vamos lá, então. É. Chacoalho do pandeiro. E dá uma paisanada aí.
0: Opa!

0: coisa buena, velho.
1: Tá buena, barbaridade, tio.
0: Coisa linda de se ver aí. Mas aí, já estamos aí com 11 horas e 8 minutos.
1: Quase nos finalmente.
0: Esse programa especial aqui. Hoje com a Bettina Gaiteira, Vitor Mioto, Gabriel Castilhos, trazendo aqui um pouco desse trabalho maravilhoso que está tendo uma repercussão nas redes sociais muito importante. Como é que está aí a questão da Semana Farroupilha, Bettina?
2: Estamos abertos, nossa agenda está aberta para eventos na nossa Semana Farroupilha. Já estamos com algumas datas
0: já
2: engatilhadas para a Semana Farroupilha e também... aproveito aqui o espaço para abrir para quem estiver organizando eventos, Semana Farroupilha, bailes, show dos nativistas. Até gostaria de mandar um abraço especial também para o nosso guitarrista, que está sempre acompanhando nós, o Ronaldo.
0: Ah, Ronaldo, abraço.
2: O Ronaldo, a gente tem, no caso, o nosso projeto agora é ter essas duas chaves dois grupos, enfim, dois tipos de show. O show com o grupo todo.
0: O grupo, o baile, nosso, né? Tocando,
2: nosso,
0: exato.
2: O nosso baterista, no caso, com guitarra, com
0: baixo, né?
2: Com baixo. O Mioto vai participar também desse show com o grupo inteiro. E também vamos fazer o show nativista, que seria um show trio, que seria nós três. Mais voltado para essa parte nativista, e o show daí já é algo...
0: Maior, né?
2: Algo para palcos maiores, para bailes, para shows de Semana Farroupilha. E quem quiser entrar em contato, a gente tem
0: nosso telefone
2: no Instagram, nas redes sociais, né? No Instagram, no TikTok, 54996167685, para entrar em contato com nós.
0: Legal.
2: Estamos com a agenda aberta.
1: Passa as redes sociais também.
2: Redes sociais, Bettina Gaiteira, no Instagram, no TikTok, no Facebook, em todas as redes sociais, Bettina Gaiteira, as redes sociais do Vitor Mioto.
3: É Vitor Mioto mesmo, mas indo nos vídeos da Bettina vocês já vão achar, então.
1: Vamos todo mundo se inscrever e derrubar de novo o perfil.
2: Isso aí. E o Gabriel Castilhos também.
0: E o Gabriel Castilhos aí, que legal.
2: Mas por lá a gente fica muito feliz.
0: Isso aí.
2: Que além de fora, que está vindo essa visualização para nós, essa valorização,
0: né?
2: Seja aqui também em Nova Prata, na nossa região.
0: Com certeza.
2: Porque, como diz a minha música, Gaita Serrana, mesmo a gente tocando música nativista, que é mais enraizada na fronteira, eu sempre vou ter o meu estilo serrano comigo.
0: É importante isso.
2: Sempre vou levar meu estilo Bertucci, meu estilo Porca Véia comigo sempre. Então,
1: até porque não precisa ser uma competição.
2: Exatamente.
1: Entre música serrana e música campeira.
3: Não é uma coisa só, né?
2: Não precisa ser fechado. Não precisa ser algo fechado. Então, eu sempre levando isso comigo, então...
1: Uma complementação.
2: Isso aí.
1: Exatamente. E aqui uma moça muito linda, chamada Tanise.
0: Opa.
1: Minha prenda linda, mandou o seguinte: bom dia, escutando aqui do Hospital São João Batista. Ótimo programa.
0: Oh, que legal, obrigado. Um abraço, Tanise. Um abraço pra você.
1: Ela tá bem, tá? Ela só tá trabalhando como recepcionista.
0: Só tá trabalhando, isso aí que é importante. Que bacana, então. Eu quero que agradecer a todos que estão acompanhando a gente, aos dois que se inscreveram hoje e já ultrapassamos ali, chegando nos 200 assinantes do nosso programa. Nosso muito obrigado. É importante esse carinho de vocês. Dá um joinha aí, muita gente participando. Isso é muito bacana, valoriza a nossa tradição gaúcha, valoriza o nosso trabalho, porque apesar de não ser nossa propósito financeiro, né, Johnny Antunes? Mas dá trabalho a gente vir aqui, montar o programa, fazer as coisas, e a gente, é importante esse apoio, esse reconhecimento do nosso público, né, Johnny?
1: Com certeza. Nosso intuito maior sempre foi trazer o cultural, trazer um programa que tu possa apreciar nos domingos, esse resgate à nossa cultura, que parecia que, pelo menos na nossa região, tinha cada vez menos que esmiuçava.
0: Isso, é verdade.
1: Pelo menos a gente consegue fazer a nossa parte no domingo, do nosso jeito, de forma singela, a gente pode não ser os melhores no que a gente faz, mas a gente faz de coração.
0: Com certeza.
2: Não. E os meus parabéns novamente, como eu sempre digo, música na brasa que me fez cantar, que me fez, com certeza, a Bettina Gaiteira, sou a Bettina Gaiteira por conta desse programa que abriu as portas quando eu tava bem no início, quando a minha voz não saía ainda, quando a Bettina Gaiteira não cantava.
0: Que legal, que bacana.
1: E fica um chamamento para você que tá começando, para você que já tá fazendo isso. Aqui é um palco sempre aberto para música gaúcha, nativista, serrana, a sua expressão cultural do jeito que você quiser.
0: Bettina, hoje você tá com música, somente com música? Você tá dando aula? Como é que a Bettina...
2: Estou dando aula para quem gosta de acordeão, quem gosta da música gaúcha e sonha em tocar gaita. Estamos abertos, tem alguns horários ainda disponíveis. Estou com 7 alunos.
0: Olha, bastante, tá legal.
2: E eu gosto muito mesmo de dar aula, de ver as crianças também.
1: Na progressão.
2: Progressão, assim, quando toca uma notinha e... Ai, olha que legal, tá saindo. Porque eu me vejo muito, porque... A gente começa, né?
0: E ser uma referência é coisa bacana, né, Bettina?
2: É, quem sabe um dia eu possa inspirar, né?
0: Não, você já inspira hoje, com certeza, né? Porque você tem teus alunos, porque você é uma inspiração para eles, né? Então isso é muito importante. E eu vejo que você... como é que eu posso dizer assim? Você sempre pegou o teu trabalho e... Tu tem os apoios, mas muita coisa que você conquistou é sozinha, né?
2: Sim.
0: É da tua garra, eu sei disso, então isso é muito importante.
1: O nome disso é determinação.
0: Determinação.
2: Ah, quando a gente tem um sonho, a gente tem que...
0: Correr atrás.
2: Tem que correr atrás, porque nada se constrói sozinho.
1: Pra trás, nem pra pegar em bala.
0: Isso aí. E daí, meu parceiro, velho Vitor Milton, gostou do programa? Mas que coisa boa recebê-lo aqui.
3: Quero agradecer a oportunidade aí de mostrar nosso trabalho mais uma vez. Gostei muito do programa, gostei muito de vocês, são muito gente boa. Quero agradecer também a Bettina e o Gabriel por estar aí comigo, me acompanhando. Agradecer o convite deles também para estar aqui junto com vocês. Peço desculpa por algum erro, alguma coisa, mas a intenção é sempre agradar todo mundo.
0: A gente, quando o músico, para mim, o talento verdadeiro é quando ele se desafia no ao vivo. Fazer bonito, gravar, fazer tudo certinho é uma coisa. Agora, vir fazer ao vivo num programa que nem o nosso aqui, eu valorizo muito esse tipo de músico, porque tem músico que fica meio acuado. Vocês não, vocês vêm aí hoje, botaram uma valsa que não estava nem programada, botaram no repertório, e eu acho que é isso. A música é a inspiração, é o momento, é aquilo que sai, né?
1: E se alguém estiver achando ruim, que vem e faça melhor.
0: Johnny, Tramontina. Tramontina. Gabriel, então muito obrigado aí.
4: Mais uma vez agradecer o convite aí de vocês, agradecer o meu grupo aqui que está sempre comigo. Obrigado a todos os ouvintes aí da Rádio Ativa, da Música na Brasa, é isso aí. Só pela próxima Música na Brasa.
1: Mas olha só. Estão convidados, inclusive.
0: Então aí uma música ou duas para se despedir aí com vocês.
2: Vamos lá. Essa próxima música aqui, até agora que vocês falaram sobre inspirar, eu acho que essa música eu sempre carrego comigo, sempre a primeira a tocar, primeira e última, porque como teve inspirações para mim, graças a Deus, hoje teve inspirações para mim, quem sabe um dia eu possa ser inspiração para outras e outros... músicos da nossa geração que
0: com
2: estão
0: certeza.
2: Vindo.
0: Importante.
2: Vamos lá.

0: então, hein? Que coisa boa, né, Johnny?
1: Não gostei dessa música, ela fala dos pedágios.
0: Dos pedágios?
1: Porque se a estrada me cobra, paga o seu preço.
0: Pedágio não,
1: pedágio
0: então.
1: Não.
0: Que barbaridade, hein? É uma barbaridade isso aí, tchê. Então, nosso agradecimento especial a vocês por esse carinho, por levar essa mensagem bacana, bonita, espontânea. E é isso que a gente valoriza aqui no nosso programa. A gente gosta dessa coisa simples, bem feita, né, Johnny Antunes?
1: É que nem o churrasco. Simples e bem feito, não tem jeito dela, né?
0: Não tem jeito, não tem errada mesmo, né? 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
1: Vamos pro caos, então?
0: Ah, é? Falta o caos aí. Vamos ver o que tu vai trazer de caos hoje, Johnny Antunes.
1: Da onde que... De que cidade que tu é, meu?
2: São Valentino Sul.
1: São Valentino... Essa aconteceu um pouco mais longe.
0: Ah, um pouco mais.
1: Diz que tinha uma capela, assim, uma igreja bonita, inclusive. E faleceu um burro ali na frente, né?
0: Opa!
1: O padre tava desgramento, assim, de bravo, que não vinha retirar o cadáver do burro, assim. Ligou brabo na prefeitura, assim. Sô, o que tá acontecendo, prefeito? Não vem retirar esse burro aqui? Faleceu aqui na frente? O prefeito quis dar uma brincadinha, assim, né? Disse, olha, não é dever da igreja cuidar dos mortos? O padre, brabo, assim, só respondeu, é dever da igreja cuidar dos mortos, sim, mas também de avisar a família.
0: De avisar a família. Que barbaridade. Esse é o Johnny Antunes e seus causos, né?
1: Que barbaridade.
0: Pessoal, vamos agradecendo o carinho especial de todos que nos acompanharam aqui nessa manhã de domingo.
1: Não foi lá, tá? Foi mais longe.
0: E a gente deseja a todos uma semana abençoada, com muitas coisas boas na casa de cada um, que cada um viva o melhor da sua vida a cada dia. Vamos valorizar o dia de hoje, porque amanhã a Deus pertence, não adianta a gente ficar pensando muito no amanhã. Vamos viver com intensidade, com alegria, o dia de hoje, né, Johnny Antunes?
1: Com Com certeza, e o dia de hoje que foi muito bem executado, diria eu, diga-se de passagem, por conta de que mais uma vez a gente fez aquilo que se propõe.
0: Exatamente.
1: Nosso Música na Brasazinho de todo domingo, que vem com esse intuito de chegar até na tua casa, botar música boa, botar uma conversa boa para vocês terem. Porque eu sei que a vida, às vezes, ela se apresenta de uma forma muito chucra. Então a gente ter esses momentos de respiro, principalmente vendo essa amizade, essa juventude, essas coisas boas acontecendo também, é meio que uma missão que a gente gosta de cumprir.
0: Com certeza, é isso aí mesmo.
1: Vamos nos despedindo?
0: Aí quando ele falar, vamos todo mundo falar Música na Brasa, aí vamos fazer um ensaio ao vivo.
1: Vocês querem fazer um agradecimento especial?
2: Ah, somente agradecer a vocês pela oportunidade, agradecer a Deus por tudo que vem acontecendo, porque eu acredito que a gente pode ser os melhores, a gente pode ser campeão mundial, a gente pode ser os melhores do mundo, mas sem Deus nada
0: muito
2: acontece,
0: bem.
2: Nada
0: isso
2: é possível.
0: Aí.
2: Então, somente agradecer a Deus, agradecer a vocês pela oportunidade, agradecer todo mundo que está no nosso costado desde o início dessa nossa trajetória. E se Deus quiser e permitir, vamos seguir fazendo o que a gente ama, que é a música, e levar a nossa cultura adiante.
0: Com certeza, é isso.
3: Bueno,
0: aí.
3: Então faço as palavras da Betina as minhas. E além disso, quero agradecer ao Thiago Reider, nosso amigo e companheiro, que juntou, fez a junção desse grupo aí.
1: Apadrinhou, né?
3: Apadrinhou e tá aí junto, ajudando a gente. Tá. Vai sair um álbum novo dele agora, vai vir em Daço também, quiser acompanhar, passar lá.
1: Ouvi dizer que vão gravar música com vocês, né?
2: Opa!
3: Deus te ouça, mano. E é isso aí, agradecer minha família mais uma vez, que família, como nós falamos antes, é a base de tudo, tá aí acompanhando a gente. Agradecer quem tá em casa nos ouvindo, agradecer quem tá acompanhando a gente, nem que seja com uma curtida num post, que já o pequeno esforço já gera bastante coisa pra gente. E agradecer meus amigos que estão conosco aí. E é isso aí, muito obrigado pela oportunidade.
4: Isso aí, agradecer a Deus primeiramente, a minha família, todos que apoiam a gente aí, que estão escutando nós aí na Música na Brasa, a Betina aí que tá comigo desde o começo lá, desde aquele grupo que a gente tinha feito, que foi indo. E é isso aí. Agradecer o Vitor também, que tá aí sempre com nós. Vem de lá, de São Valentim.
0: Do Sul?
4: E é isso aí.
0: Bueno.
4: Muito obrigado.
0: Tá.
1: E é isso, moçada, com essa sensação de dever cumprido, a gente vai chegando nos pés da égua de mais um programa. Não se acanhe, nem se assanhe, semana que vem tem de novo, a gente promete, sempre volta, afinal, é um ritual de todo domingo,
0: todo
1: assim
0: domingo.
1: Como o Bueno Churrasco, que a gente volta então com um programa chamado...

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2: Fala comigo que o final de semana tá no ar, o programa Top 30 Nejo. Ó, chegou o final de semana, você já sabe, é hora de você curtir esse super programa Top 30. Ó, o nome já fala, Top 30 Nejo, as Top 30 do mundo sertanejo, as melhores da nossa música sertaneja. Vem que vem curtir esse final de semana junto comigo. E aqui é diferente, gente, não vai da primeira pra última não, vai da última para a primeira, onde você vai ter aquela expectativa, qual vai ser a primeira de hoje? E a terceira, quem que tá em 13º lugar de hoje? Sei lá o que você vai querer pensar, né? Muito bem, na 30ª posição de hoje tem Simone Mendes e Lauana Prado. Lauana Prado e Simone Mendes, Saudade e Burra.
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0: 27ª Position com Edson Hudson, Papel de Homem, Guilherme Benuto na 28ª, Quarto 67. E na 29ª, a Paula Fernandes cantou Amar de novo. Eu volto já, meu povo.
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0: Fala comigo que eu tô de volta aqui no Top 30 Nejo do seu fim de semana com Gian e Giovanni. Me faz te odiar. Eles e o Bruno Marrone é na 26ª posição.
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4: Sucesso, Gian e Giovanni. Bruno Marrone.

0: 23ª terceirinha. Simone Mendes, Me Ama ou Me Larga, é verdade. Na 24ª tem Marcos e Bilute, Sonho de Todo Casal. E a 25ª posição foi do Bruno e do Marrone. Ai, que vontade. Valeu, eu volto já.
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0: 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Meio-dia e 33 minutos.
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3: Top 30 Nejo tá de volta no seu final de semana. 22ª posição de hoje tem Guilherme Santiago pra Não Lembrar de Mim, com Zezé Di Camargo e Luciano.
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0: Essa foi a 21ª, meu povo. Trai a véia, lembrança boa. E agora tem aquele super quadro que você já gosta, que é o quadro Retronejo. A gente vai relembrar agora o sucesso Deserto, que é uma canção da dupla Taíme e Thiago. A faixa faz parte do álbum Perto de Mim, que foi lançado em 2013.
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0: 20ª posição, Jorge Mateus, Sol nos Olhos. E a gente volta rapidubis.
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0: Super fim de semana pra você, meu povo. Esse é o Top 30 Nejo. As 30 mais do sertanejo tocadas aqui no seu final de semana pra dar aquela alegrada, né? Agora vamos com a 19ª posição. Marília Mendonça, Segundo Amor da Sua Vida.
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5: Não

0: firme, hein?
1: 16ª do Panda, Eu Te Seguro, 17ª Ana Castela, Olha Onde Eu Tô, e a 18ª posição é do Felipe Araújo, Estranho de Novo. Tá legal? Tá aqui no Top 30 Nejo.
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1: 13 horas e 2 minutos.
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8: Tô de volta no seu rádio. Top 30 Nejo, agora na 15ª posição, toca pra você Luan Santana, Olho Marrom.
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0: super 12ª, Fred e Fabrício, Te Amar é Meu Talento. Na 13ª posição tivemos o Zé Felipe cantando Sua Boca Mente, ele participando aí com a Ana Castela. E na 14ª posição, o Henrique e o Juliano, Seja Esse. É isso daí, o programa volta em instantes.
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1: Tá ligado no seu rádio melhor da música sertaneja. Top 30 Nejo no seu final de semana. 11ª de hoje com Maiara e Maraíza. Quem sente saudade sou eu.
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0: Décima posição com Cleiton e Romário não namora com Zé Neto e Cristiano. E agora é o seguinte, pessoal, no quadro Retronejo, a gente vai relembrar o sucesso Deus e Eu no Sertão, da dupla Victor e Léo. Essa música foi gravada primeiramente em 2002 no álbum Victor e Léo e foi gravada novamente em 2004 no álbum Vida Boa. Mas foi a versão do álbum Borboletas, que foi lançada em maio de 2009 nas rádios do Brasil, que estourou no país. Interessante, não é mesmo? Vamos ouvir?
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0: Felipe Rodrigo ignora. Tem coisa na vida ruim quando alguém te afronta, te provoca. Simplesmente ignora e não responda. Não responda, não faz bem, faz mal pra saúde. Não responda, tá bom? Eu volto já.
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2: 13:31.
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0: Programa Top 30 Nejo tá de volta com o Gustavo Mioto, pedido de socorro na 8ª posição.
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2: Vocês precisam admitir alguma coisa.

0: quinta posição com Danilo e Davi, Não Mexe Nas Minhas Gavetas. A sexta posição é do Matheus e Cauã, Admita, e a sétima do Murilo Rufi, Saudade Estranha. O Top 30 Nejo volta em instantes aqui no seu rádio.
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0: Saudade Estranha. O Top 30 Nejo volta em instantes aqui no seu rádio.
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5: Fala comigo que eu tô de volta no Top 30 Nejo. Quarta posição de hoje, último bloco, hein? Caramba, como passou rápido. Quem canta é o Gustavo Lima e o Luiz Fonsi, Vagabundo.
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0: Redondinha de hoje com Zé Neto e Cristiano Cadeira Cativa. A terceira posição, né? O terceiro do ranking foi do Diego Victor Hugo B.I.G. e a Cura. Mas é claro, eu sei que o que você quer saber é qual é a primeiríssima de hoje. Então, pra você que acompanhou todo o nosso programa Top 30 Nejo nesse lindo final de semana, na primeira posição tem Ed Brito e Samuel com o sucesso Romance Rosa, que foi lançado em março desse ano. A dupla tem conquistado um público fiel porque une romantismo e sofrência em canções marcantes.
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0: do Ed Brito e Samuel, Romance Rosa, fecha a nossa edição deste final de semana aqui do Top 30 Nejo. Gente, valeu demais pela audiência, um super abraço, um super beijo, um bom final de semana, uma excelente semana que vai começar. Fique com Deus, um forte abraço e até mais.
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3: 14:01.
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7: Bom fim de semana, e aí, tudo certo? Bora aumentar o volume do rádio? Eu sou o Michael Oliveira, chegando em mais um 60 Minutes. Nessa edição vai ter muita música bacana. Dua Lipa, Sabrina Carpenter, e a gente abre bem com Myles Smith, Stargazing.
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0: Esse é o 60 Minutos Imagine Dragons, Eyes Closed, teve The Weeknd, Blinding Lights, Harry Styles e o som de Myers Smith, Stargazing. E o Sam Smith está chegando agora com o sucesso Man I Am, lançado em 2023, especialmente para o filme Barbie. A trilha sonora do filme trouxe várias faixas e grandes intérpretes do pop, como Billie Eilish, Karol G, Dua Lipa e muito mais.
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0: Fechando aí super bem a primeira parte do seu 60 Minutes, ao som de Benson Boone, Mystical Magical, teve Alex Warren e a Rosé com All My Mind, Doja Cat, Jealous Type, Blackpink Jump e o Sam Smith. Fica por aí, I'll be right back depois do intervalo com mais
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5: 14:31.
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0: We are back. Tamo de volta, entrando na reta final do seu 60 Minutes. Por aqui tem Olivia Dean, Men I Need.

0: Dua Lipa Levitating. Fazia tempo que a gente não rolava essa música por aqui. Teve Sabrina Carpenter, Man Child e Olivia Dean. E por aqui a gente ouviu o hit Flowers, lançado em 2023 pela Miley Cyrus. A track liderou a Billboard Hot 100 e rendeu à cantora seus dois primeiros prêmios Grammy. Bora ouvir?
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0: Friends, fechando super bem aí o seu 60 Minutes nesse fim de semana com Justin Bieber, Daisies, teve Julia Michaels e Amari Morris, Scissors, Becky G, teve Taylor Swift, Cruel Summer, Teddy Swims e a Miley Cyrus. Valeu demais pela sua sintonia, boa semana, a gente se vê na próxima, right here, com mais 60 Minutos no seu rádio.
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1: 15 horas.
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0: 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Oi, tudo bem com você? Bom fim de semana pra você que tá aqui no Mega. O Mega Mix tá chegando, hein? Pra te fazer companhia a partir de agora, nesse super final de semana, aqui na sua rádio favorita. Como é que passou a semana? Passou bem? Espero que sim, viu? Um excelente fim de semana pra você que sintoniza a nossa rádio. Vamos passar juntos as próximas duas horas com muita música boa, muita alegria também, sempre, sempre nessa rádio maravilhosa. E a gente começa com sucesso, hein? Lauana Prado, aqui no Mega.
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0: Romário, a participação especial é da dupla Zé Neto e Cristiano, Não Namora. Ainda teve a Bia Frazo, Imperfeita. Você curtiu também o grupo Menos é Mais, do Zão e Companhia, Olivia Jean. E abrimos a edição do Mega Mix deste final de semana com a Lauana Prado, hein? Prazer estar contigo aqui em mais um fim de semana. Você que está trabalhando nesse final de semana com o radinho ligado, você que está de boa, só descansando em casa e curtindo aqui a nossa programação, valeu. Valeu pela amizade, pela escolha e pela companhia, pela audiência. Já já eu volto muito bem acompanhado. Já já tem Simone Mendes.
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0: A gente vai curtir agora o sucesso Dois Tristes, hein? Essa música lançada em 2024 pela Simone Mendes no projeto Cantando Sua História. Essa música, ela fala sobre um relacionamento onde falta conexão.
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0: gosta de rua, na melhor programação na sua rádio. Ainda teve Manu Batidão, junto com os irmãos Guilherme e Benuto. A Fila Anda, teve Léo Magalhães. E ainda teve a Simone Mendes, Dois Tristes. O Brasil canta com a Simone e você canta junto com a gente no seu Mega Mix neste super fim de semana. Meus amigos motoristas, valeu demais, hein, pela carona, pela audiência. Você que leva o Mega junto com você neste fim de semana. Já, a gente vai curtir aqui o som da Maiara e Maraíza, hein?
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0: Gente, eu tô emocionada.
1: 15 horas e 33 minutos.
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8: A melhor playlist do rádio tá aqui no melhor final de semana do seu rádio, hein? Seguimos com as gêmeas Maiara e Maraísa.
9: As

0: firme, hein?
1: O cara explodiu, gente. Arrasta Multi 2. Olha, é demais. O Panda, Eu Te Seguro. No nosso Mega Mix também teve Hugo e Guilherme com Vazou na Braquiara. Ainda teve Michel Teló junto com a Mari Fernandes, Meu Vício. Ainda Vitor Clay com a dupla Jorge e Matheus. E ainda as gêmeas Maiara e Maraísa. Vai lá. As gêmeas não podem faltar também, né? Na nossa programação. Um excelente final de semana pra você e pra você também, tá? Você que faz do Mega Mix o seu programa de fim de semana aqui na sua rádio favorita. Já já eu tô de volta, hein?
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Salve, salve, simpatia! Bom fim de semana pra todos, hein? Pra você que faz do Mega Mix o seu programa. E agora você vai curtir a música Poder Que Você Tem, hein? Essa música é lançada pela dupla Fred e Fabrício no DVD Sertanejo Respira. Essa música, ela fala da força que o amor tem de transformar o dia a dia, ainda mais quando é um amor que só se faz bem.

0: Júnior e César pra fechar nossa primeira hora juntos. Ainda teve Ana Vitória com o Saulo Fernandes, BTS e também teve Fred e Fabrício. E passou que passou voando aqui a primeira hora do Mega, hein? Daqui a pouquinho eu te espero, vem aí a segunda hora deste final de semana recheada com muita música legal pra você curtir na maior audiência. Só da Mega Mix. Segura aí que é rapidinho, eu volto, hein?
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4: 16 horas.
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0: Bora que bora curtir o melhor final de semana aqui do seu rádio, todo mundo junto com a gente na melhor programação que segue tocando as melhores músicas no seu Megamix, que traz agora Israel e Rodolfo.

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1: Isso é mais um sucesso do Natanzinho.

0: Marília Mendonça, na programação Show, no seu Mega Mix. O melhor final de semana do seu rádio, tocando as melhores, hein? Você curtiu a nossa Marília Mendonça, teve Gabi Martins, o Natan Amor na Praia, também teve Jorge Henrique e Rodrigo, e abrimos aqui a segunda hora do Mega Mix deste fim de semana com o sucesso de Israel e Rodolfo. A programação tá bem gostosa hoje, hein? A melhor programação no melhor final de semana do seu rádio, a nossa equipe caprichando sempre para levar até você as melhores músicas. Já já você vai curtir mais um grande sucesso, hein? Daqui a pouquinho tem Anitta, tem Marcos e Belucci, só música legal pra você.
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1: A dupla Danilo e Davi, eles lançaram em janeiro o álbum Aliança, com canções que falam de amor, de saudade e vivências do dia a dia. Um dos destaques desse projeto é a música Não Mexe Nas Minhas Gavetas, que a gente curte agora juntinhos aqui.
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0: na cama de antes, na programação show, no seu Mega Mix também, Marcos e Beluti, Sonho de Todo Casal, ainda Matheus e Cauã com o Seu Gatilho, Anitta, com a participação de Felipe Amorim, Hitmaker, Anitta, a nossa poderosa Anitta, e abrimos a sequência com o talento da dupla Danilo e Davi. Essa música é bem legal, né? Não mexe nas minhas gavetas. Um bom fim de semana pra você que tá com a gente, obrigado pela amizade, pela audiência, você que tá trabalhando nesse fim de semana com o Radinho Ligado também, você que tá em casa, você que tá viajando, né? Muita gente aproveita o fim de semana pra viajar e leva a gente com vocês onde você for, hein? Valeu demais pela audiência e pela amizade.
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0: 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Bora que bora curtir música boa, seguimos aqui no seu Mega Mix.

0: Gustavo Lima, Assunto Que Dói. Também teve Lagoon, Terry Swims. E também teve Diego e Vitor Hugo. A programação tá muito especial, hein, gente? Quero mandar aquele abraço especial com muito carinho pra você que todo fim de semana, todo final de semana, tá ligado com a gente, curtindo aqui a nossa programação nessa rádio, que com certeza é maravilhosa. Todos os dias faz o melhor por você, ouvinte. E essa audiência, cada final de semana que passa, ela só aumenta. A nossa gratidão, o meu muito obrigado realmente pela audiência.
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1: 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Seguimos aqui no seu Mega Mix. É hora de alegria e animar aqui a programação com os figuraças do grupo Country Beat. Participação de Rio Negro e Solimões. 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

0: são mais de 40 anos de carreira desse cara que é demais, hein, Leonardo? Ainda teve Turma do Pagode com um belo sorriso maroto em Que Encontro, Katy Perry. E abrimos a sequência com um country beat, apaixona muita gente, junto com a dupla Rio Negro e Solimões, pra animar e colocar todo mundo pra dançar nesse final de semana. E assim a gente fecha já muito bem a edição de hoje do nosso Mega Mix. Pra você que esteve com a gente ligadinho nessas 2 horas, valeu pela amizade, pela companhia, gratidão e até o nosso próximo encontro, hein? Que você tenha um excelente final de semana, tudo de bom!
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4: 17:01.
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10: 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E aí, meu povo, sejam muito bem-vindos e bem-vindas a mais uma mega edição do nosso Ritmos.

0: do jeitinho que você merece nesse fim de semana maravilhoso. Eu volto já já com muito mais.
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0: Bora, bora, minha gente! É fim de semana,

0: É, sonsaço de jovem Dionísio, tô bem. E agora, meu povo, ele, Edu Ferreira, e o nosso momento de fatos e boatos.
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3: Jorge Bizev aprendeu da pior forma que não alimente os animais é uma regra de sobrevivência, não uma sugestão. Ao dirigir pela famosa estrada Transfăgărașan, na Romênia, o turista búlgaro de 46 anos parou o carro de vidro escancarado para jogar um lanche para uma ursa e seu filhote, esperando garantir um vídeo fofo. A mãe urso de meia tonelada não curtiu o delivery, ficou em pé e avançou pela janela aberta, tentando arrancar Jorge de dentro do veículo. Sob gritos e buzinas de outros motoristas, ele conseguiu acelerar e fugir, mas o estrago estava feito. O búlgaro, que só não foi puxado para fora graças ao cinto de segurança, sofreu ferimentos graves no braço esquerdo e precisou de cirurgia de emergência. Já recuperado, o homem admitiu que a culpa foi totalmente sua por invadir o território do animal e que pagou caro pela sua burrice.
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0: E agora, meu povo, seguimos ao som de Murilo Rufi, uma ex-parceria com o Jorge.
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0: nossa, encerrando essa mega sequência bem gostosa de sucessos do nosso Ritmos pra você. Beijinhos, a gente volta já já.
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4: 17:37.
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0: nas estrelas. Lauana Prado por aqui, curtimos Lagoon, Sabrina Carpenter também. É o nosso Ritmos, uma delícia de sucesso pra você.
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0: A seleção mais linda do seu rádio tá aqui, com o nosso Ritmos no ar. Uma sequência bem eclética, a cara do fim de semana, do seu fim de semana. Vem comigo que agora tem Guilherme Benuto e Luan Santana pra você.
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0: polícia da França teve que investigar o sumiço misterioso de uma banana colada com fita adesiva na parede de um museu. A fruta era a obra de arte Comedian, avaliada em surreais 34 milhões de reais. O museu prestou queixa não pelo valor, mas porque o ladrão não deixou um bilhete se identificando, o que impediu um diálogo filosófico sobre o furto. No fim, o crime foi em vão. Os funcionários só foram ao mercado, compraram outra fruta por centavos e colaram no lugar. Até porque ela precisa ser trocada a cada 3 dias para não apodrecer. Essa obra já tinha virado banquete antes, quando um visitante comeu a banana e deixou o artista desiludido porque o sujeito rejeitou a fita adesiva. Se a fome batesse, você encararia esse lanche milionário ou não?
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0: Última Saudade, Henrique e Juliano, encerrando essa sequência maravilhosa. Nosso ritmo está mil, hein? Fica aí que eu volto rapidão.
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1: 18:03.
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0: Ei, meus queridos, já estamos de volta. E vem chegando a dupla Guilherme Santiago, que lançou no final de 2025 as últimas faixas do álbum que comemora os 30 anos da dupla. E o destaque é a música Pra Não Lembrar de Mim, a parceria super especial com Zezé de Camargo e Luciano, que a gente ama, né? Então a gente vai curtir esses dois grandes nomes da música que fizeram sucesso lá no nosso passado e agora no presente estão bombando. Guilherme Santiago, Zezé de Camargo e Luciano.
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0: Lucila Lodge.
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1: amigos, acabamos de ouvir Eli Just por aqui, Cowgirl, sonsaço pra você. Tivemos ainda Pericles, Harry Styles, Guilherme Santiago com Zezé de Camargo e Luciano. Gente, uma sequência pra não pôr defeito, né? Uma delícia. Ó, rapidão, a gente tá de volta pra ficar com você.
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1: Bora, bora.

0: É o nosso ritmo, amigos. Só sucesso gostoso pra gente apreciar nesse fim de semana maravilhoso. Acabamos de curtir eles, hein? Essa parceria aqui tá bombando até hoje. Luan Santana com Luísa Sonza. E agora, para tudo, porque o Edu Ferreira já tá aqui preparado e ele conta pra você fatos e boatos.
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3: O apocalipse das máquinas começou e ele usa peruca azul. Durante uma apresentação cultural na China que misturava dança e artes marciais, um robô humanoide, estiloso, se empolgou na performance e acertou um chute voador de karatê em cheio no abdômen de um menino que assistia ao show na primeira fileira, mandando o garoto direto para o chão. O vídeo do nocaute tecnológico viralizou e revelou um detalhe bizarro. A organização do evento simplesmente esqueceu de colocar qualquer barreira ou cordão de isolamento entre o androide lutador e a plateia, deixando todo mundo colado na área de ação do Brutamontes de Metal. E enquanto a internet chinesa se divide entre detonar a falta de segurança dos organizadores e criticar os pais por deixarem o menino tão perto do perigo, fica o aprendizado. Se um robô de peruca azul vier na sua direção fazendo pose de Bruce Lee, não espere a pane no sistema. Dê no pé imediatamente.
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0: Edu volta na próxima edição do nosso Ritmos, agradecendo demais a parceria dele aqui na nossa programação, sempre trazendo fatos e boatos, né? Bom, a gente segue juntos, meu povo lindo, com Saudade Proibida de Simone Mendes.

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0: Já já voltamos. 18 horas e 32 minutos. 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

0: Também Vitor Clay com Jorge Matheus. E depois tem Edson e Hudson. Uma mistura perfeita pra você. Bora nessa, curtir a vida bem juntinhos com o nosso Ritmos no Ar. Então vamos com o Amar de Novo.
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2: Oi, oi, oi, já estamos de volta. Nosso Ritmos está mil por aqui agora. Eu vou trazer pra você o nosso queridaço Thiaguinho, que lançou em janeiro o sucesso Me Balançou. Esse som conta a história de alguém perdidamente apaixonado. E essa música faz parte do álbum Bem Black, que mostra por que ele é um dos artistas mais influentes do pagode. Vamos que vamos? Me Balançou, Thiaguinho.
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1: 19 horas e 1 minuto.

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1: 20 horas e 1 minuto.
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2: 20 horas e 32 minutos.
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